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0: Mixi, boa noite! Começou mais um Festa Mix aqui em 100.7, o seu programa de música eletrônica. Olha, hoje é quinta-feira, eu sou Graciano Rebelo e vamos juntos até as 9 aqui na Mix. Boa noite, Ayla!
1: Boa noite, Graciano! Boa noite, galera ligada na Mix. Pra quem ainda não me conhece, eu sou Ayla Vega e estou muito feliz de estar de volta por aqui para mais uma edição do Festa Mix. Aumenta o som porque a trilha sonora da sua noite está começando.
0: Vamos lá, tá começando mais um!
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0: Clark, Mori MK e Manu Girls Dance, finalizando o primeiro set do Festa Mix de hoje, quinta-feira. E quem tá com a gente aqui é a Ayla. Ayla, fala o que que rolou no primeiro set de hoje.
1: Graciano, que set fantástico. Roland Clark, Mori MK e Manu BS com Girls Dance, Millie Hugel e La Britney com Stay Sexy, Aaron Hirsch e EC Twins com Mutribá. E isso é só uma prévia do Festa Mix de hoje. Só pedrada.
0: Valeu, Ayla. E olha, não acabou não. Continua a festa pra você aqui.

0: que pra finalizar o segundo set do Festa Mix de hoje, quinta-feira. Ayla, fala pra gente o que que rolou nesse segundo set de
1: Graciano
0: hoje.
1: Graciano fechando esse segundo set com mais uma track fantástica. Teve Vintage Culture e Departamento, Célia Babini e Brunello com The 11th Hour, Brunello com Ghost Dance, e você ainda abriu com Liva K e Hot Lap com Dance Baby. Mais um super set dessa quinta-feira, Graciano. E eu já tô ansiosa pra ouvir o terceiro set de hoje. Porque se os dois primeiros vieram assim, já dá pra imaginar o que vem por aí no Festa Mix.
0: Muito bom, hein, Ayla? E olha, não sai da Mix não, que já já tem mais festa pra você aqui.
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0: os dois destaques do Festa Mix de hoje.
1: Graciano, sinceramente, essa é a parte mais difícil. Escolher só duas no meio de tanta track foda. Mas vamos lá. Hoje, no Festa Mix, eu fico com o Max Styler com Body Shake e também com a sua homenagem a uma verdadeira diva dos anos 2000 que voltou com tudo, Sophie Ellis Bextor, com Groove Jet, If This Ain't Love. Num remix de Not Without Friends, ficou fantástico.
0: Valeu, Ayla, muito bom, hein? E olha, o Festa Mix tá de volta amanhã, sexta, sempre às 8 da noite. Eu e a Ayla aqui na Mix, certo, Ayla?
1: Certo, Graciano. Eu já tô ansiosíssima pra estar aqui amanhã, sexta-feira, de novo com você, pra mais um Festa Mix. E, gente, tá muito quente, então, quando for sair de casa, não esquece da garrafinha de água e do protetor solar, hein? Sempre. Amanhã a gente tá de volta, Graciano. Até lá.
0: Valeu!
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7: Está no ar a Voz do Brasil. 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
8: Olá, boa noite.
9: Boa noite para você que nos acompanha em todo o país.
8: Quinta-feira, 20 de agosto de 2026.
9: Vamos aos destaques do dia.
8: Estratégia brasileira para inteligência artificial.
9: Ações incluem a compra de um supercomputador para processamento de IA, formação de profissionais e transferência de tecnologia.
8: Transferência eletrônica de veículos.
9: Nova resolução estabelece regras para a operação digital de compra e venda de carros.
8: E vamos saber mais sobre a atualização da lei seca com o secretário nacional de trânsito, Adroaldo Catão.
10: Prever a possibilidade de certificar os chamados drogômetros, equipamentos para aferir a presença de outras substâncias que estão no momento da abordagem atrapalhando a capacidade psicomotora e impedindo direção mais segura.
9: Setor elétrico se prepara para efeitos do El Niño.
8: A atuação quer dar mais segurança ao sistema. Luciana Colares de Holanda.
11: Para aumentar a segurança do sistema, o Comitê de Monitoramento do Setor Elétrico aprovou a antecipação de 1,8 gigawatts de capacidade.
9: E você vai saber como escolher eletrodomésticos e eletrônicos mais econômicos para a sua casa.
8: Na apresentação da Voz do Brasil, Luciana Vasconcelos e Luciano Seixas.
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8: Um supercomputador para desenvolver inteligência artificial em grande escala.
9: Além de parcerias com outros países para capacitação e desenvolvimento dessa tecnologia.
8: Ações anunciadas hoje que fazem parte do Plano Brasileiro de Inteligência Artificial.
12: Entre as ações anunciadas nesta quinta-feira, está a aquisição por meio de edital competitivo de um supercomputador para treinar modelos e desenvolver inteligência artificial em larga escala. O equipamento vai alcançar cerca de 7.200 petaflops, ou seja, será capaz de fazer cerca de 7,2 quintilhões de operações matemáticas em apenas um segundo e deve figurar entre as 10 maiores máquinas do mundo em capacidade de processamento de IA. A ministra da Ciência, Tecnologia e Inovação, Luciana Santos, detalha o impacto da inteligência artificial na vida das pessoas.
13: Para que essa supercomputação? É para desenvolver vacinas e medicamentos. É para poder garantir antecipação das chuvas e secas. É para poder melhorar a produtividade da indústria brasileira. E em tudo isso, o IA vai nos ajudar. O supercomputador não serve apenas para fazer conta mais rápido. Ele serve

0: no Parque Tecnológico Augusto Severo, na Universidade Federal do Rio Grande do Norte. O estado foi escolhido devido ao grande potencial energético. A presidente do Conselho de Administração do Parque, Ângela Maria Paiva Cruz, explica o que a chegada do equipamento vai representar para a região.
1: A instalação do supercomputador no Rio Grande do Norte demonstra que a ciência brasileira se fortalece quando alcança diferentes territórios, mobiliza talentos e transforma conhecimento em oportunidades para a sociedade.
0: As ações integram o Plano Brasileiro de Inteligência Artificial. Também foi anunciado o início da estruturação de uma nuvem brasileira por meio de uma parceria entre os setores público e privado. O objetivo é criar uma alternativa nacional para armazenar e processar dados e sistemas, como explica Esther Dueck, ministra da Gestão e da Inovação e serviços públicos.
2: Serviço na nuvem ainda é prestado por uma empresa estrangeira. Tem uma chinesa e 5 americanas, mais ou menos. São 6 empresas no mundo que são capazes de operar um serviço de nuvem com todos os serviços que estão embutidos ali. O que a gente está fazendo aqui é que a gente quer criar uma capacidade nacional de fazer o serviço de nuvem.
0: Também foi anunciada cooperação tecnológica com empresas da China para desenvolver modelos de IA em língua portuguesa e capacitar 3 mil brasileiros em 5 anos. O Brasil fará ainda parceria com a Espanha para aumentar a capacidade brasileira de desenvolver chips. Reportagem Gabriela Noronha.
3: Atenção, motoristas de táxi e aplicativos interessados em comprar um carro.
4: O valor do financiamento para quem está cadastrado no Move Brasil aumentou de 150 para R$200 mil.
3: É o que determina a portaria publicada pelos Ministérios do Desenvolvimento, Indústria, Comércio e Serviços e do Ministério da Fazenda.
4: A nova portaria também inclui entre os veículos elegíveis os híbridos com diferentes combinações de fontes de energia, integrando motor elétrico e motor a combustão que utilize álcool, gasolina ou ambos.
3: A elevação do teto e a inclusão de outros veículos híbridos amplia a oferta, mantendo os critérios de sustentabilidade e eficiência energética, como explica Wallace Moreira, secretário de Desenvolvimento, Indústria, Inovação, Comércio e Serviços.
5: Atualizar esse valor para que os trabalhadores possam ter acesso a esses modelos de carros é fundamental. O taxista, ele consegue comprar um carro com preço acima de 150 mil e com descontos que ele tem fica abaixo de 150. Como o programa, ele contabiliza o preço que está na nota fiscal, o trabalhador de aplicativo fica numa desvantagem. Isso corrige ali e contribui para que esses trabalhadores possam comprar esses carros. Os critérios para acessar o programa continuam os mesmos, assim como os critérios de habilitação ao programa também não alteram.
4: Para solicitar adesão ao programa, acesse movebrasil.sistema.gov.br.
3: E Luciano, quem pretende comprar ou vender um carro usado vai poder agora fazer todo o processo por meio digital.
4: Uma nova resolução do Conselho Nacional de Trânsito autoriza a transferência de veículos de forma 100% eletrônica.
3: O procedimento vai reunir em uma única plataforma a assinatura do documento, a quitação de débitos e pagamentos de taxas.
4: Outra novidade é a modalidade de transferência custodiada, quando a liberação de recursos fica condicionada aos requisitos da transação.
6: A norma cria 3 modalidades de transferência de propriedade: convencional, eletrônica e eletrônica custodiada. Na modalidade eletrônica, as etapas do processo poderão ser realizadas digitalmente com integração ao Renavan, desde que seja feita a vistoria do veículo, entre outras exigências previstas. Quando estiver disponível, comprador e vendedor poderão realizar em um mesmo fluxo eletrônico etapas como o registro da negociação, a assinatura eletrônica da transferência, a consulta e o pagamento de débitos e taxas dos DETRANs estaduais e a conclusão da mudança de propriedade. Já na modalidade de transferência eletrônica custodiada, será possível manter em custódia o valor da negociação do bem durante a operação. Atualmente, a transferência de propriedade já conta com instrumentos digitais. Com a nova resolução, foram estabelecidas as condições para integrar essas etapas em um fluxo eletrônico vinculado ao Renavam. As operações também ficarão mais seguras com requisitos de segurança definidos pela norma, como autenticação individual e multifator, rastreabilidade, trilhas de auditoria e mecanismos de prevenção e detecção de fraudes. Daniele Popov para a Voz do Brasil.
3: A fiscalização de trânsito poderá usar agora novos equipamentos para detectar

0: Além do consumo de álcool, também o uso de drogas pelos motoristas.
1: A mesma resolução do Conselho Nacional de Trânsito, que atualizou a lei seca, estabeleceu ainda algumas mudanças nos procedimentos para testar os condutores.
0: Esse teste será feito em uma triagem inicial, com equipamentos mais sensíveis, e em caso positivo, em uma segunda etapa com o bafômetro.
1: O secretário nacional de trânsito, Adroaldo Catão, conversou comigo e Mariana Jungmann mais cedo e explicou o que muda e o que permanece igual na fiscalização sobre o consumo de álcool e drogas. Acompanhe.
2: Secretário Adroaldo Catão, seja muito bem-vindo à Voz do Brasil. Vamos falar dessa atualização sobre as regras da lei seca que foram aprovadas recentemente. O que que o senhor destaca como mudanças mais importantes?
3: Olha, eu destaco dois pontos importantes. Primeiro, isso que você falou bem, é uma atualização, né? A lei seca está completando aí 18 anos de muito sucesso e era o momento de fazer algumas modificações no âmbito da resolução do contrato. Ou seja, tudo que está na lei, no Código de Trânsito, permanece, tá? O que a gente fez foi atualizar alguns procedimentos. E aí eu destaco dois pontos. O primeiro é o seguinte, o cidadão que for abordado inicialmente, ele agora vai poder fazer uma espécie de pré-teste, uma triagem, né? Isso facilita também o trabalho dos policiais, dos agentes. Por quê? Porque o cidadão que vai fazer aquele teste inicial, ele somente se for detectado algum indício de álcool, né, nesse primeiro teste, é que ele vai ser encaminhado ao uso do etilômetro oficial, que é esse que vai gerar de fato uma eventual penalidade. Isso facilita o trabalho também das polícias, evita filas, né, congestionamentos. Esse é um tipo de procedimento que inclusive algumas polícias já utilizam, tá? Mas isso não estava previsto na norma, isso gerava alguma insegurança jurídica. Então a gente fez essa atualização, que é justamente para dar segurança jurídica tanto para o cidadão quanto para o agente. Isso também permite que haja um tempo, né, entre o primeiro teste e um eventual segundo teste, para aqueles casos que muitas vezes geravam, inclusive, algumas manchetes sensacionalistas na imprensa, dizer assim, olha, o cidadão usou enxaguante bucal, vai aparecer álcool na boca, e a gente sabe que não é bem assim, porque esse álcool ele não permanece na boca muito tempo. Então, o tempo entre fazer um primeiro teste e um segundo será suficiente para tirar qualquer dúvida, né? Porque o objetivo, obviamente, da lei seca não é pegar quem usa enxaguante bucal, mas sim quem bebeu e está dirigindo e, portanto, pode ter a sua capacidade de dirigir alterada. E o segundo ponto que eu destaco é a previsão dos equipamentos que têm sido chamados popularmente de drogômetros, né? Que são equipamentos que visam a detectar o uso de outras substâncias, que é a expressão que o Código de Trânsito utiliza. Tem o álcool e tem outras substâncias que também podem causar dependência e alteração da capacidade psicomotora. Então, a previsão desses equipamentos dá também segurança jurídica para que, a partir de agora, o Inmetro possa certificar esse tipo de equipamento, que a partir daí vai poder ser utilizado também nas operações lei seca para detectar não só o álcool, mas também essas outras substâncias que também levam a um risco, né? Dirigir tendo usado drogas ou usado esse tipo de substância, obviamente, leva a um risco à sociedade.
1: Secretário, as novas normas também prevêem que o agente de fiscalização deverá registrar pelo menos 2 sinais observados que confirmem a alteração da capacidade psicomotora do condutor. Antes, só o teste de alcoolemia era usado. Qual a importância desse registro adicional se já tem o bafômetro?
3: Não, na verdade, não é um registro adicional. É um ou outro. O que que acontece? Você pode usar já era assim, tá? Isso é importante dizer. Hoje, já está previsto na lei que o agente, ele pode detectar comportamentos que mostrem que o cidadão está com seu comportamento alterado, né? Pelo uso de drogas ou álcool, mesmo que ele se recuse ao uso do bafômetro, do etilômetro ou, no caso agora, do chamado drogômetro. O que a resolução fez foi dar mais procedimento, mais clareza, para evitar contestações posteriores na justiça. Então, isso dá mais transparência também e aumenta a capacidade do Sistema Nacional de Trânsito de aferir esses dados, né? Isso também é muito importante. Então, é obrigatório agora que se coloque pelo menos 2 comportamentos alterados para que isso seja mais explicitado, mais transparente. Mas continua como é hoje. Basta o uso do etilômetro ou, no caso agora, quando houver o equipamento, o uso do chamado drogômetro. Essa situação acontece quando o agente, mesmo diante da recusa, detecta que há um comportamento claramente indicando o uso de álcool ou de outras substâncias.
2: E houve mudanças aí, secretário, em relação aos procedimentos quando o condutor se recusa a fazer o bafômetro ou quando continua como era antes, mesmo se recusando, ele vai sofrer as penalidades?
3: Continua exatamente como era antes, não mudou nada nisso aí, a lei continua valendo, tá? Não houve nenhuma modificação, ou seja, se o cidadão se recusar, seja usar o etilômetro ou outro equipamento, ele vai responder pela recusa, que é uma infração específica, que é aquela que lhe dá multa de quase R$3.000 e lhe submete a uma suspensão da sua CNH. Então, realmente, é um procedimento que continua do jeito que está hoje, e o cidadão tem que saber que ele pode, obviamente, se recusar, mas se ele se recusar, ele está sujeito a esse tipo de infração. Lembrando que mesmo que ele se recuse, e além de levar multa, se ele tiver com comportamentos que demonstrem que ele está embriagado ou sob uso de outras substâncias, também continua a responsabilidade do agente de, detectando que isso aconteceu, enquadrá-lo eventualmente, se for o caso, também como crime.
1: Então, secretário, não muda nada em relação às obrigações e direitos dos condutores, né? A resolução não estabelece nenhum novo tipo de infração, certo?
3: Certo, exatamente, não muda a infração continua a mesma, a infração ela está prevista no Código de Trânsito. O que a resolução faz é isso, atualizar procedimentos, dar mais segurança jurídica e prever a possibilidade de certificar os chamados equipamentos drogômetros, os chamados drogômetros, equipamentos para aferir a presença de outras substâncias que estão no momento da abordagem atrapalhando a capacidade psicomotora do agente e impedindo a sua direção mais segura.
2: Muito bem, nós conversamos com Adroaldo Catão, secretário nacional de trânsito. Muito obrigada, secretário, por sua entrevista aqui à Voz do Brasil.
3: Eu que agradeço.
0: O fenômeno climático El Niño pode afetar diferentes áreas do país, com reflexo nas chuvas, na agricultura e até no abastecimento de energia.
1: Por isso, o setor elétrico também reforça o planejamento para se antecipar aos possíveis impactos do fenômeno e reforçar a segurança no fornecimento de energia.
0: As estratégias foram discutidas durante um evento promovido pela Agência Nacional de Energia Elétrica, ANEEL.
4: O risco de eventos climáticos extremos coloca o planejamento como uma das prioridades para o setor elétrico. A preocupação é reduzir os impactos de um possível El Niño intenso sobre o sistema, especialmente nas regiões mais vulneráveis, como explica Sandoval Feitosa, diretor-geral da Agência Nacional de Energia Elétrica, a ANEEL.
5: Projeções internacionais da Administração Nacional Oceânica e Atmosférica dos Estados Unidos estimam elevada probabilidade, mais de 90%, de um El Niño muito forte para ocorrer entre outubro e dezembro de 2026, reforçando a necessidade de preparação antecipada.
4: Para aumentar a segurança do sistema, o Comitê de Monitoramento do Setor Elétrico aprovou a antecipação de 1,8 gigawatts de capacidade. Essa quantidade pode abastecer mais de 1,5 milhão de residências ou alimentar grandes complexos industriais e cidades de grande porte. As distribuidoras de energia planejam investir cerca de 20 bilhões de reais na modernização das redes, enquanto o Operador Nacional do Sistema Elétrico, ONS, lançou um portal para acompanhar diariamente a evolução do fenômeno. No norte, a ANEEL também antecipou recursos para a compra e a estocagem de combustível antes da redução do nível dos rios. Para o secretário nacional de Energia Elétrica do Ministério de Minas e Energia, João Daniel Cascalho, a atuação conjunta é fundamental para enfrentar o cenário.
6: É isso que fortalece o setor, atuação coordenada, preventiva, antecipada e com ações efetivas. Por isso que quando eu vejo aqui um painel com geração, transmissão, distribuição, agência de águas, defesa civil, Agência Nacional de Energia Elétrica, eu vejo que é assim que a gente atua de uma forma coordenada com ações efetivas.
4: A articulação do Ministério de Minas e Energia com a ANEEL, a Agência Nacional de Águas e a Defesa Civil inclui ainda leilões de potência, monitoramento por satélite para prevenção e combate a queimadas e medidas relacionadas à vazão de Belo Monte. Reportagem Luciana Colares de Holanda.
1: E Vamos continuar falando aí, Luciana, sobre energia, dessa vez dentro de casa, a economia dentro de casa.
0: Pois é, Luciana, na hora de comprar eletrodomésticos, por exemplo, existe uma etiqueta em formato de lâmpada nas cores preta e amarela.
1: É o selo Procel, uma referência para quem busca economia na conta de luz e mais eficiência energética.
0: Os detalhes você vai ouvir agora na reportagem de Márcia Fernandes.
7: O selo Procel de economia de energia ajuda a identificar produtos com maior eficiência energética. Ele é concedido aos equipamentos classificados pelo Inmetro na categoria A, que é a nota máxima concedida pelo Instituto, e indica aparelhos mais econômicos, como explica o diretor do Departamento de Informações, Estudos e Eficiência Energética do Ministério de Minas e Energia, Sérgio Aire Moraes.
8: É uma espécie de medalha. Eu sei que ao adquirir um determinado equipamento com o selo Procel, dentre todos os equipamentos classificados como A, ele é mais eficiente. Então eu estou no topo da categoria. Então cumpre esse papel de informar o cidadão que aquele determinado equipamento tem um reconhecimento, um mérito maior de eficiência.
7: O selo funciona como um indicativo para os consumidores que buscam economia na conta de luz. O biólogo Sinomar Fonseca foi com a família a uma loja em Brasília procurar uma geladeira e uma máquina de lavar e levou em conta o consumo de energia na hora da compra.
9: Eu sempre olho e tomo cuidado de entender, né, o que está sendo a mensagem que está sendo passada, e os selos, eles têm um indicativo, né, para mostrar esse consumo. Tento sempre escolher o melhor consumo.
7: Podem levar o selo outros produtos, como lâmpadas, ar-condicionado, ventilador, televisões e eletrodomésticos em geral. O selo Procel estende-se também às edificações, para indicar aquelas que oferecem melhor desempenho energético e economizam mais, como explica Sérgio Aire Moraes, do Ministério de Minas e Energia.
8: Ela tem que ser eficiente nos seus sistemas de iluminação, de ar-condicionado, e a própria estrutura envoltora da edificação, piso, parede, teto, elas têm que apresentar um melhor desempenho. Aí sim passa a ter uma autorização de exibir essa placa do selo Procel na entrada da edificação.
7: Antes de receberem o selo, os produtos passam por testes e avaliações técnicas em laboratórios. Vale lembrar que, além da diferença na conta de luz, produtos e edificações que trazem o selo Procel têm menores custos de operação e manutenção e contribuem para um uso mais racional dos recursos naturais, já que consomem menos energia para realizar a mesma função. Reportagem Márcia Fernandes.
1: Produtores rurais, pesquisadores e consumidores contam agora com uma plataforma para acompanhar preços de alimentos e previsão de safras.
0: A Companhia Nacional de Abastecimento, a Conab, lançou uma nova versão do Portal das Informações, que reúne em um único endereço mais de 80 painéis e serviços agropecuários.
1: O gerente de dados e inteligência da Conab, Herbert Filgueiras, explica o impacto dessa modernização do serviço.
10: A reformulação do portal nasceu assim, com o objetivo de democratizar o acesso aos dados e informações que a Conab produz, né? E às vezes esses dados ficavam pulverizados, né? E difícil de encontrar. A gente consolidou diferentes ambientes distintos, modernizamos as interfaces de acesso, com o objetivo de fortalecer o processo de governança da informação de dados, né?
0: Acesse a plataforma em Portal de Informações, tudo junto, sem cedilha e tio, .conab.gov.br.
1: Celular, redes sociais e inteligência artificial já fazem parte da rotina de crianças e adolescentes.
0: E com tantos desafios no ambiente digital, professores também precisam estar preparados para orientar os estudantes sobre segurança, privacidade e uso responsável da tecnologia.
1: Uma formação gratuita e online oferece ferramentas para ajudar os educadores a levar esse debate para a sala de aula.
11: O uso excessivo de celulares, redes sociais e inteligência artificial por crianças e adolescentes desafia pais e professores. Para ajudar a orientar os jovens no mundo conectado, o Ministério da Educação e a SaferNet Brasil, com apoio do governo do Reino Unido e da Meta, oferecem a segunda edição do curso gratuito Segurança e Cidadania Digital em Sala de Aula. A formação online é voltada para educadores das redes pública e privada. Com 40 horas, o curso aborda temas como tempo de tela, cyberbullying, proteção de dados e fake news, como explica a coordenadora-geral de Educação Digital do MEC, Ana Dalfabro.
12: Ele trata de temas sobre segurança e privacidade na internet. A gente sabe, né, a crescente violência que as crianças têm sofrido dentro do ambiente digital. Então, um curso super importante para esse público. Fala também sobre a necessidade de empatia, respeito nas redes, né, nessa convivência hoje dentro do mundo digital. Então, de fato, um curso muito útil para os professores hoje, dado o dia a dia deles em sala de aula. Curso é todo online, os professores conseguem fazer no seu ritmo, né, na hora que funciona melhor para parar e conseguir se dedicar a uma formação. Então, bem mão na massa.
11: Para fazer o curso, acesse o site avamec.mec.gov.br, faça o login com sua conta gov.br e busque por Segurança e Cidadania Digital em Sala de Aula, segunda edição. Depois, basta clicar em inscrever-se e começar as aulas. Reportagem Gilberto Evangelista.
0: Profissionais que ainda não têm curso superior ou que possuem graduação em área diferente daquela que atuam podem concorrer a bolsas integrais de licenciatura pelo PRILEI, um programa de formação inicial e continuada de professores.
1: Podem concorrer também a bolsas integrais de licenciatura aqueles que tiveram bom desempenho no Enem.
0: As bolsas são oferecidas por universidades federais, estaduais e instituições privadas sem fins lucrativos que participam do programa.
1: Para aderir ao PRILEI, as instituições privadas de educação superior devem acessar o Sistema Integrado de Monitoramento, Execução e Controle em cimec.mec.gov.br.
0: E essas foram as notícias do Governo Federal.
1: Uma realização da Secretaria de Comunicação Social da Presidência da República.
0: Com produção da Empresa Brasil de Comunicação.
1: Fique agora com as notícias do Poder Judiciário e do Congresso Nacional. Boa noite.
0: Boa noite, até amanhã.
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15: STF encerra amanhã julgamento da denúncia contra ex-deputados estaduais Rodrigo Bacelar e TH Joias do Rio de Janeiro.
16: STJ reafirma que envio de pornografia pela internet pode configurar importunação sexual.
17: Caixa Econômica Federal vai ter de pagar horas extras à bancária que não era obrigada a registrar ponto.
18: Boa noite, eu sou o Arthur Filho.
19: E eu sou Walter Lima.
18: A primeira turma do Supremo Tribunal Federal aceitou denúncia contra o ex-presidente da Assembleia Legislativa do Rio, Rodrigo Bacelar, e o ex-deputado estadual Tiago Raimundo dos Santos Silva, conhecido como TH Joias.
19: O julgamento acontece em sessão virtual da primeira turma, que termina amanhã, mas todos os votos já foram apresentados.
18: Eles são acusados de obstrução de investigação em um caso que envolve o vazamento de informações sigilosas da Operação Zargum, que investigava a atuação do Comando Vermelho e conexões com agentes públicos no Rio de Janeiro.
19: Bacelar e TH Joias são acusados de repassar informações sigilosas sobre a operação contra criminosos.
18: Crime de importunação sexual também pode ser praticado pela internet sem que haja contato direto.
19: Esse entendimento foi reafirmado pelo STJ. Fátima Uchoa.
20: Um homem enviou imagens íntimas a várias vítimas. Ele foi condenado por perseguição e importunação sexual a 4 anos e meio de reclusão em regime inicial semiaberto, mas o Tribunal de Justiça do Rio de Janeiro avaliou que o crime de importunação exigiria contato físico. No entanto, a 5ª turma do STJ restabeleceu a condenação do homem por entender que tal delito pode ser cometido por meio de recursos tecnológicos, sem que haja contato físico entre o criminoso e a vítima. Segundo o relator ministro Joel Ilan Paciornik, o crime de importunação sexual pode ser caracterizado pelo simples envio de fotos ou vídeos pornográficos sem o consentimento da vítima, o que foi verificado nessa ação penal.
18: A Caixa Econômica Federal vai ter de pagar horas extras a uma bancária que não era obrigada, por regra interna, a registrar o ponto.
19: A 7ª turma do TST decidiu que essa condição não afasta a obrigação da empresa de controlar a jornada. Samanta Flor.
21: A bancária afirmou que trabalhava das 8 da manhã às 8:30 da noite. A Caixa disse que ela cumpria jornada menor e que, por ser considerada funcionária que exerce um cargo de confiança, o registro de ponto era opcional. mas o banco não apresentou os controles de jornada. Para a sétima turma do TST, nessa situação, vale a suposição de que o horário informado pela trabalhadora é verdadeiro. A decisão foi unânime.
16: Justiça estabelece medidas para reforçar controle sobre mineração na APA do Tapajós, no Pará.
19: Decisão atende a pedidos feitos pelo Ministério Público Federal. Sabrine Menezes.
2: Com a sentença, se torna obrigatória a autorização prévia do ICMBio para iniciar o processo de lavra. Apenas o título minerário, concedido pela Agência Nacional de Mineração, não é mais suficiente. A Justiça também aprovou um acordo entre o MPF e o ICMBio, que amplia a fiscalização e a proteção da unidade de conservação. A ação foi ajuizada pelo MPF em 2024, após identificar problemas na comunicação e na articulação entre os órgãos responsáveis pela regulação da mineração e pela proteção ambiental da APA.
16: Tribunal Superior Eleitoral proíbe Pablo Marçal de usar recursos oficiais para a campanha.
19: Decisão foi tomada na sessão desta quinta-feira e vale até o julgamento do mérito do registro de candidatura de Marçal. Guilherme Firmino tem mais informações.
3: O plenário do TSE deferiu tutela de urgência e proibiu Pablo Marçal de usar recursos públicos na campanha eleitoral. Marçal também foi vetado de participar da propaganda eleitoral gratuita no rádio, na televisão e de debates. No processo, o Ministério Público Eleitoral alega que Pablo está inelegível até 2032 e que não cumpriu o prazo mínimo de 6 meses de filiação ao PRTB para disputar as eleições. A decisão dessa quinta não antecipa o julgamento de registro de candidatura de Pablo Marçal, que ainda vai ser julgado pela Justiça.
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16: A você, uma boa noite.
19: E até amanhã.
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23: Eu sou Humberto Pinheiro e estes são os destaques de hoje do Jornal do Senado, que começa agora. Aumento de acidentes com motociclistas de aplicativos gera resposta do Senado. 7 organizações internacionais vão acompanhar as eleições de outubro no Brasil. Projeto torna obrigatória a orientação vocacional para jovens em medidas socioeducativas. Boa noite. O número de acidentes envolvendo motociclistas em atividade profissional cresceu 34,92% entre 2023 e 2025, segundo dados do Ministério Público do Trabalho. Diante desse cenário, projetos em análise no Senado propõem mudanças nas regras da atividade, incluindo a adoção de seguros obrigatórios e alterações nas exigências para a obtenção da Carteira Nacional de Habilitação. O repórter Douglas Castilho traz os detalhes.
24: Elvis Macedo, garçom morador do Rio de Janeiro, se dirigia da Zona Sul Carioca à cidade vizinha Niterói quando a moto que o levava se chocou com um carro, causando traumatismo craniano e a ruptura do fêmur. Elvis relatou sua experiência e chamou atenção para a observação no hospital de casos semelhantes ao seu.
25: Eu fiquei numa ala onde havia mais ou menos umas 20 pessoas que tinham o mesmo problema que o meu, se acidentaram de moto. E eu acho que esse assunto das motos por aplicativo devem ser discutidos mais nos meios políticos, que deve haver algum tipo de lei.
24: A percepção de Elvis é amparada por dados do Ministério Público do Trabalho, que demonstram que o crescimento nas notificações de acidentes de trabalho com motos aumentou 34,92% entre os anos de 2023 e 2025. Diante desse cenário, senadores apresentaram nos últimos anos projetos de lei regulamentando a profissão e garantindo mais segurança aos motoristas. Um deles obriga as empresas de tecnologia a fornecerem seguro de acidentes pessoais para os seus entregadores. Outro texto prevê a necessidade de um motociclista ter sua carteira de habilitação com a observação de que exerce a atividade remunerada, o que gera novas obrigações ao piloto. Ambos os projetos aguardam votação nas comissões.
23: De Democratizar o acesso aos investimentos e incentivar o pequeno investidor são objetivos de projeto de lei pronto para ser votado na Comissão de Educação. De autoria da senadora Jussara Lima, do PSD do Piauí, a proposta cria a Semana Nacional do Pequeno Investidor, na segunda semana de outubro, com ações de educação financeira, como seminários, palestras e debates. Segundo o texto, a iniciativa busca ampliar o conhecimento sobre finanças pessoais e estimular decisões baseadas em informações confiáveis. Para o senador Flávio Arnes, do PSB do Paraná, a medida também pode contribuir para reduzir golpes contra pequenos investidores. E a Comissão de Constituição e Justiça analisa o projeto de lei que torna obrigatória a orientação vocacional para adolescentes que cumprem medidas socioeducativas. A proposta já recebeu parecer favorável na Comissão de Educação. A reportagem é de Bruno Lourenço.
4: O projeto de lei inclui testes de aptidões, interesses e habilidades nos programas de atendimento socioeducativo. A regra valerá tanto para jovens que cumprem medidas em regime de semiliberdade, quanto para aqueles que se encontram internados. A proposta já passou pela Comissão de Educação e Cultura, quando a senadora Tereza Leitão, do PT de Pernambuco, destacou que a capacitação profissional é essencial para afastar os jovens do crime.
5: A escolarização e a profissionalização do adolescente em conflito com a lei são, portanto, pilares desse sistema, pois funcionam como instrumento de ressocialização e de construção de projetos de vida que afastem um jovem da reincidência infracional.
4: Depois da CCJ, o texto vai ao plenário do Senado.
23: Nas redes sociais, a liberdade de expressão convive diariamente com a circulação de informações falsas e discursos de ódio. Encontrar um equilíbrio entre garantir o direito de se manifestar e combater conteúdos que podem causar danos foi o desafio discutido pelos senadores na Comissão de Educação. Durante a audiência, foi apresentado o programa Senado Verifica, um canal de interação do Senado com o cidadão para a checagem de informações publicadas em qualquer meio de comunicação. Repórter Rodrigo Rezende.
6: O senador Paulo Paim, do PT do Rio Grande do Sul, afirmou que discutir limites para o conteúdo publicado nas redes sociais envolve também o debate sobre liberdade de expressão e censura.
7: Defendemos a liberdade de expressão, que é um direito fundamental. O que precisamos é de um ambiente em que as pessoas possam debater, divergir, defender suas posições, sem transformar o outro num inimigo.
6: Frederico Franco Alvim, representante da Assessoria Especial de Enfrentamento à Desinformação do Tribunal Superior Eleitoral, ressaltou que as redes sociais podem prejudicar a democracia ao destacar determinados temas em relação a outros.
8: O fato é que a gente também tem dentro das redes sociais uma realidade deturpada, porque a realidade, a complexidade da realidade não cabe num feed de rede social.
6: Maria Laura Soares e Silva, jovem senadora do estado do Rio de Janeiro, afirmou que a velocidade de mudança das tecnologias exige iniciativas rápidas.
9: A inteligência artificial, em questão de 2-3 anos, avançou de forma inexplicável. E hoje é um realismo surreal, onde você nem consegue mais identificar o que é verdade e o que não é.
6: Durante a audiência, foi apresentado o programa Senado Verifica, um canal de interação do Senado com o cidadão, destinado à checagem de informações publicadas em qualquer meio de comunicação.
26: Eleições 2026.
23: O Tribunal Superior Eleitoral confirmou que pelo menos 7 organizações internacionais vão acompanhar as eleições de 2026 no Brasil. OEA, União Europeia e Parlaçul estão entre as entidades convidadas para acompanhar a preparação, a votação e a apuração. Repórter Pedro Pincer.
27: Foram convidadas oficialmente a Organização dos Estados Americanos, a União Europeia, a Liga dos Estados Árabes, a Rede dos Órgãos Jurisdicionais e de Administração Eleitoral dos Países de Língua Portuguesa, a União Interamericana de Organismos Eleitorais e a Rede Mundial de Justiça Eleitoral, além do Parlaçul. O presidente do TSE, ministro Nunes Marques, reafirmou a segurança e a credibilidade dos sistemas e dos processos eleitorais brasileiros.
28: O Brasil tornou-se, ao longo das últimas décadas, uma referência mundial na realização de eleições. A vanguarda entre as democracias representativas narrativas contemporâneas é resultado da contínua e paulatina construção de um processo eleitoral eficiente, ancorado em normativos modernos e em sistemas tecnológicos capazes de garantir a transparência, a segurança e a credibilidade das eleições.
27: Na prática, as missões de observação eleitoral são tidas como pilares de confiança pública. Os relatórios independentes produzidos pelas comitivas avaliam a integridade dos sistemas e o cumprimento da legislação, sugerindo melhorias contínuas.
23: E você conhece o termo afroconveniência? É quando uma pessoa branca se declara negra para obter algum tipo de vantagem, como reserva de vagas nas universidades, por exemplo. Mudanças na declaração de cor de candidatos desde a aprovação de cotas para campanhas reacenderam o debate sobre a afroconveniência no contexto eleitoral. Quem explica é a repórter Marcela Diniz.
0: Dados preliminares do Tribunal Superior Eleitoral mostram que as candidaturas negras são maioria nas eleições de 2026, representando 49,9% do total. O aumento do número de pessoas que se declaram pretas ou pardas pode estar relacionado à maior identificação racial. Mas essa autodeclaração nem sempre corresponde à experiência de sofrer racismo ou à percepção das desigualdades sociais relacionadas à raça. Nesse contexto, aparece o conceito de afroconveniência, usado para descrever casos em que uma pessoa se declara negra para obter benefícios de políticas afirmativas como as cotas raciais. O senador Paulo Paim, do PT do Rio Grande do Sul, lembra que desde a emenda constitucional 133 de 2024, os partidos políticos devem destinar no mínimo 30% de recursos dos fundos eleitoral e partidário para candidaturas de pessoas pretas e pardas. É aí que a afroconveniência aparece como estratégia de campanha.
1: Muitos que nunca se identificaram como negro passam a partir desse momento a assumir uma negritude, entre aspas, para que eles tenham direito ao financiamento maior para sua campanha e também mais espaço na televisão. E você está tirando um percentual daqueles que realmente sofreram o preconceito nesse país.
0: De 2022 a 2026, 786 candidatos mudaram sua declaração de cor junto ao TSE. A maioria transitou de branco para pardo.
23: Com edição de Paulo Groba e trabalhos técnicos de João Lira, o Jornal do Senado fica por aqui. Acompanhe agora as notícias da Câmara dos Deputados. Boa noite e até amanhã.
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11: Projetos de lei ampliam o alcance do benefício de prestação continuada.
12: Comissões debatem limites para reajustes anuais nas alíquotas do IOF.
11: Parlamentares defendem políticas para combater a violência de gênero.
13: Boa noite. Carol D'Artora, do PT do Paraná, defende o avanço de proposta em debate na Câmara que criminaliza a misoginia. A deputada também apresentou projetos para ampliar o enfrentamento no ambiente digital, com punição a grupos organizados que financiam conteúdos de ódio contra as mulheres.
15: Carol D'Artora destaca que suas propostas também tratam da combinação entre misoginia e racismo nas redes sociais. A parlamentar afirma que esse recorte é necessário para proteger especialmente mulheres negras, mais expostas a crimes de ódio no ambiente digital.
13: A Lei Maria da Penha completou 20 anos em 7 de agosto. Jaque Rocha, do PT do Espírito Santo, considera que a legislação mudou o enfrentamento à violência contra as mulheres, ao criar mecanismos de proteção e ao responsabilizar os agressores.
15: De acordo com Jaque Rocha, a violência contra mulheres e meninas também ganhou novas formas, inclusive no ambiente digital. Por isso, a deputada defende a aprovação do projeto que criminaliza a misoginia como forma de ampliar a proteção contra discursos de ódio e violência.
13: Daniela do Vaguinho, do Republicanos do Rio de Janeiro, enaltece os 20 anos da Lei Maria da Penha. A deputada ressalta, porém, que os números de feminicídios e de casos de violência doméstica mostram que ainda há desafios a enfrentar.
15: Daniela do Vaguinho defende o fortalecimento da rede de proteção com mais delegacias especializadas, centros de atendimento e casas de acolhimento. Ela também destaca a importância da prevenção e da educação para evitar que a violência contra a mulher aconteça.
13: Maria do Rosário, do PT do Rio Grande do Sul, alerta para os riscos de violência e abuso contra crianças e adolescentes nas plataformas digitais. Ela defende o cumprimento do ECA digital e a responsabilização das empresas diante de conteúdos que estimulem violência e automutilação.
15: Maria do Rosário também apoia a suspensão das transmissões ao vivo da plataforma Discord no Brasil e afirma que é preciso fortalecer a proteção de crianças e adolescentes nas redes. Ela defende ainda o apoio às famílias e às escolas para prevenir esses riscos.
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26: Saúde.
13: A Câmara aprovou diretrizes para o atendimento no SUS de mulheres na menopausa. A repórter Paula Bittar acompanhou a votação.
3: A Comissão de Constituição e Justiça da Câmara aprovou uma proposta que cria diretrizes no Sistema Único de Saúde para a atenção integral à saúde de mulheres no climatério e na menopausa. O climatério é a transição entre a fase reprodutiva e a não reprodutiva da vida da mulher. Já a menopausa ocorre após 12 meses sem menstruação. Estudos do Ministério da Saúde mostram que o climatério está associado a sintomas físicos e psíquicos, como ondas de calor, distúrbios do sono, alterações do humor, osteoporose e maior risco cardiovascular. A relatora da medida na comissão, deputada Tabata Amaral, do PSB de São Paulo, ressaltou que aproximadamente 29 milhões de brasileiras estão no climatério, período de transição hormonal da mulher que pode começar por volta dos 40 anos, com casos também de menopausa precoce ainda antes disso. Ela destacou que, embora não seja uma doença, a menopausa pode afetar significativamente a saúde física, mental, sexual, metabólica e cardiovascular das mulheres, além de comprometer sua qualidade de vida, permanência no mercado de trabalho e geração de renda. A proposta aprovada estabelece que o SUS deve oferecer ações educativas e de conscientização, exames e medicamentos e atendimento integral e multiprofissional. O texto também prevê incentivo a pesquisas, produção de dados e monitoramento em parceria com estados e municípios. A proposta cria ainda o Dia Nacional de Conscientização sobre a Menopausa, a ser celebrado em 18 de outubro. O projeto, que cria diretrizes no SUS para a atenção integral à saúde de mulheres no climatério e na menopausa, pode seguir diretamente para o Senado, a menos que haja recurso para votação antes pelo plenário da Câmara. Da Rádio Câmara, de Brasília, Paula Bittar.
26: Direitos Humanos.
15: Benedita da Silva, do PT do Rio de Janeiro, defende medidas para combater o etarismo e pede que o envelhecimento não seja associado à perda de autonomia. Ela acredita que o preconceito se agrava quando combinado a fatores como gênero, raça, deficiência e condição social.
13: Benedita da Silva também propõe ações para promover um envelhecimento saudável, com mais acesso à saúde, cultura, esporte, educação e lazer. Ela sustenta que é preciso garantir não apenas mais anos de vida, mas qualidade de vida, participação social e respeito aos idosos.
26: Previdência.
15: Projeto de bacelar do PV da Bahia cria um auxílio transitório para o cuidador principal de pessoa que recebeu o benefício de prestação continuada. Pela proposta, o auxílio será pago por um ano no valor de meio salário mínimo após a interrupção do benefício com a morte do dependente.
13: Segundo bacelar, a medida busca amparar mães e cuidadores que deixaram o mercado de trabalho para se dedicar aos cuidados de familiares. O projeto também prevê o reconhecimento do período dedicado ao cuidado para fins de aposentadoria.
15: Heloísa Helena, da Rede do Rio de Janeiro, propõe a criação da da Renda Universal de Cidadania para pessoas com deficiência, sem exigência de comprovação de renda. A ideia, segundo ela, é superar as limitações do benefício de prestação continuada e criar um modelo que fortaleça a proteção social.
14: Hoje no Brasil, infelizmente, para que se tenha acesso ao BPC, é preciso que a família não seja pobre, ela esteja à beira da miséria humana, por causa da vinculação a um quarto de salário. Então, nós entendemos que as pessoas que têm alguma deficiência, seja caracterizada como deficiência física, transtorno psíquico, mental, transtorno do espectro autista ou qualquer um outro, ele tenha direito a esse benefício.
13: Heloísa Helena conclui que a mudança pode ampliar a dignidade, a autonomia e a segurança econômica. Ela explica que, se aprovada, a renda básica de cidadania deve ser implementada de forma gradual e sustentável, como instrumento de apoio à sobrevivência e à inclusão social.
26: Justiça.
15: Lucas Redecker, do PSD do Rio Grande do Sul, afirma que novas investigações sobre fraudes no INSS reforçam suspeitas discutidas durante a comissão parlamentar de inquérito que apurou descontos indevidos de aposentados. O legislador critica a rejeição do relatório da CPI.
13: Lucas Redecker cobra a responsabilização dos envolvidos no esquema investigado, além da recuperação dos recursos desviados. O parlamentar avalia que, apesar de os aposentados terem sido ressarcidos, é necessário avançar nas punições para evitar a impunidade.
26: Trabalho.
15: A Câmara aprovou uma regulamentação para as profissões de agentes indígenas de saúde e de saneamento. A repórter Paula Bittar acompanhou a votação.
16: A Comissão de Constituição e Justiça da Câmara aprovou uma proposta que regulamenta as profissões de agente indígena de saúde e de agente indígena de saneamento. Segundo o texto aprovado, para exercer as funções, o profissional deverá ser indígena, residir na área da comunidade de atuação, ter idade mínima de 18 anos, dominar a língua da comunidade e conhecer os costumes e sistemas tradicionais de saúde do povo indígena. Será exigida ainda a conclusão do ensino fundamental e de curso de qualificação específico definido pelo Ministério da Saúde. O agente indígena de saúde atuará na prevenção de doenças e na promoção da saúde das populações indígenas. As ações serão domiciliares ou comunitárias, individuais ou coletivas, seguindo as diretrizes do SUS. Os agentes devem atuar para prevenir doenças, monitorar a saúde dos indígenas, prestar primeiros socorros e mobilizar as comunidades. Já o agente indígena de saneamento trabalhará com a mesma finalidade, atuando especificamente em saneamento básico e ambiental. Entre as atribuições dele estão o monitoramento e a manutenção de sistemas de saneamento e ações de saneamento para prevenir doenças. A relatora na comissão, deputada Lídice da Mata, do PSB da Bahia, ressaltou a relevância dessa proposta.
17: É um projeto que já estava aqui na comissão há algum tempo, que trata do reconhecimento dos agentes de saúde indígena. Esse é um projeto que diz respeito ao acesso à saúde da população, daqueles que mais precisam, especialmente da nossa população indígena. Tem interesse do Ministério da Saúde para que fosse aprovado, mas principalmente o interesse dessa casa em aprovar projetos que são projetos de origem nos nossos deputados.
16: A proposta que regulamenta as profissões de agente indígena de saúde e de agente indígena de saneamento já pode seguir ao Senado, a menos que haja recurso para votação antes pelo plenário da Câmara. Da Rádio Câmara, de Brasília, Paula Bittar.
26: Agricultura.
13: Zé Neto, do PT da Bahia, apresentou o projeto que amplia o acesso de cooperativas de agricultura familiar a financiamentos para a instalação de sistemas de geração de energia renovável. A proposta busca reduzir custos e estimular o uso de fontes como solar e eólica no campo.
18: O que nós queremos é, e existe o projeto 1228, que prevê 10% dos recursos do BNDES com juros bem plausíveis, para que esses juros mais baixos atendam os pequenos e microempreendedores do campo da agricultura familiar. E nós estamos estendendo isso com o nosso projeto, que é o projeto 3066, que ele visa exatamente trazer também para esse foco as cooperativas de agricultura familiar. Nós precisamos fortalecer as cooperativas.
15: De acordo com Zé Neto, o financiamento com juros mais baixos pode ampliar a geração de energia limpa no campo. Ele acredita que a medida pode beneficiar especialmente produtores das regiões norte e nordeste do país, onde há grande potencial para a geração de energia solar.
26: Economia.
13: Comissão da Câmara aprova projeto que limita aumentos do IOF. Entenda na reportagem de Silvia Munhato.
4: A Comissão de Desenvolvimento Econômico da Câmara aprovou projeto que fixa novos tetos para as alíquotas do Imposto sobre Operações Financeiras, o IOF, além de criar limites para eventuais aumentos de alíquotas. O deputado Maurício Marcon, do PL do Rio Grande do Sul, relator do texto, foi favorável à medida.
5: Então, o IOF, ele é o imposto regulatório, ele foi criado, né, para a gente ver o rastreio do dinheiro, mas não ser arrecadatório. E o governo hoje tem usado esse imposto para arrecadar. Então, a gente coloca um limite nesses aumentos que o governo pode fazer, justamente para tentar trazer segurança jurídica para quem quer investir no Brasil.
4: Pela proposta, o aumento máximo anual do IOF sobre operações de crédito seria de 70%, para operações cambiais, de 100%. Na discussão do texto na comissão, o deputado Helder Salomão, do PT do Espírito Santo, foi contrário às mudanças, por entender que elas alterariam o cenário atual, resultando em perda de arrecadação sem uma necessária compensação. A proposta que fixa novos tetos para o IOF e cria limites para futuros aumentos será analisada agora pela Comissão de Finanças e Tributação. Da Rádio Câmara de Brasília, Silvia Munhato.
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8: 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Mix 10 e 3, boa noite. Está no ar mais uma edição do Baú. Eu sou Fernando Araújo e vamos juntos até 11 da noite trazendo as velhinhas da programação. Tem Linkin Park, tem The Cardigans, tem Simple Minds, mas a gente começa com o show do Guns N' Roses. Aumenta porque começou.
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0: Love Fool, fechando então a primeira parte do Baú da Mix nessa quinta-feira. Fica junto que na volta tem mais velhinhas aqui na Mix.
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0: Mixiões em ponto, som do Mr. Brooke Wins, fechando mais uma edição do Baú, que volta amanhã, 6 da manhã, na primeira edição. Fica na Mix, na volta tem No Break, são 2 horas só de música.
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0: Mix 6:02. Começa agora o No Break. Ellie Goulding, Love Me Like You Do.
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0: Break, 2 horas de música direto, sem nenhum intervalo comercial. 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

Esquiz aqui no No Break, são 2 horas de música direto, sem nenhum intervalo comercial. Tamo na madrugada de sexta-feira, dia 21 de agosto. 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

0: Mix 1 e 1, Lifehouse, You and Me, aqui no No Break. 2 horas de música direto, sem nenhum intervalo comercial. Tamo na última hora. Vamos tocar pra você ainda Rosalind, também Red Hot Chili Peppers, DJ Snake, Justin Bieber. 11:20, agora tem o Drake.
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0: Mix 2 e 1, a última de hoje do No Break The Chainsmokers, Coldplay, Something Just Like This.
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Mix agora 6h26, som do Green Day, Boulevard of Broken Dreams. E aí, bora comemorar? Eu sei que tá cedo demais pra isso, mas não pode, tá? Nada pode te abalar quando tem uma sexta-feira pela frente. Aproveite muito, bom trabalho, boa aula, paciência no trajeto e vamos lá, a caminho do sexto. 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

0: agora 7 em ponto. Charlie Brown Jr., só os loucos sabem.
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0: você nessa manhã de sexta-feira, então prepare-se. Grandes emoções tá vindo por aí. E hoje no Malzão, se liga aí, The Outfield. Aerosmith na parada, Titãs, Lenny Kravitz, tem U2. E a gente começa aí super bem com Creed.
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0: Mix agora 6h20, o Sunderland Kravitz, Can Get You Off My Mind. Até as 7 rola o baú, você matando saudades, curtindo só as boas do passado nessa manhã de sexta-feira aí. Bom, na volta, ainda tem Kanye West, Estel na parada, Outfield, Aerosmith e um montão de clássicos. Então, ó, continua aí na Mix.
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2: Pergunta da Carolina, de São Paulo. Fui promovida. O meu salário dobrou de 2.000 para 4.000. A primeira coisa que eu fiz foi mudar para um apartamento mais caro, comprar um celular novo. Agora eu continuo sem dinheiro no final do mês. O que, que aconteceu comigo, hein?
3: Carolina, o problema é que você fez o que muita gente faz: subir o nível de vida com base no aumento do seu salário. E isso é um erro muito comum, porque independente de você ganhar 2.000, 3.000, 5.000, se você gasta tudo que ganha, vai continuar na mesma. Em vez de você usar o seu salário maior para aumentar o seu patrimônio, você só subiu o seu nível de vida, ou seja, seu salário dobrou, mas seu custo de vida também dobrou e você continua no zero a zero sem dinheiro no final do mês, tá? Você até evoluiu na sua renda, mas você tem que evoluir também no seu comportamento. Então eu vou te dar duas dicas. A primeira é que todo mês uma parte do seu salário tem que ser investido, isso é obrigatório para você montar patrimônio. E a segunda dica é: sempre que a sua renda aumentar, aumenta também seus investimentos. Então, se você quer subir seu nível de vida, suba proporcionalmente o tanto que você investe. Assim você vai curtir mais, vai poder gastar mais, mas ao mesmo tempo vai ter cada vez mais dinheiro, mais patrimônio e vai sempre continuar enriquecendo, mesmo com gastos mensais maiores. Quem aumenta o nível de vida na mesma proporção e velocidade que aumenta a renda, nunca sai do lugar. Então, independente do seu salário, viva sempre um degrau abaixo.
4: Se você tiver alguma dúvida, manda uma mensagem pra gente no WhatsApp da Mix, 11 98340 8000, e me segue nas redes sociais, Primo Pobre no YouTube e arroba Eduardo Fieldberg no Instagram.
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1: Mix, agora faltando um minuto para as 7, fechando aí a tampa do baú, capital inicial. Eu vou estar. O baú fica por aqui. Próxima edição amanhã, no sábado, a partir das 6, para você curtir, matar saudades. Só com as consagradas aqui da Mix.
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1: Mix agora 7:02. E aí, tudo bem? Excelente sexta-feira aí pra você, finalzão de semana. Apareceu aqui na Mix e você também dando seu recado a partir de agora no 11 983 408 mil, participando com a gente, interagindo aqui na Mix. Começou o pede no zap, se liga aí, 11 983 408 mil.
9: Bom dia, Rádio Mix. Eu sou Isabel de Fortaleza, Ceará, e quero ouvir a música Paparazzi, da Lady Gaga.

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1: Bom dia, aqui é o Frank do Distrito Federal, beleza? Eu gostaria de pedir a música da banda, o sucesso do MC, ou MC, né? Albizarre. Valeu, obrigado, gente. Bom fim de semana.
0: Um baita clássico.

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1: Mix agora 7:17, o som do Alex Warren Ordinary. 11983-408000. Excelente sexta-feira aí pra você.
2: Feliz dia, Rádio Mix. Pedro Henrique aqui de São Paulo e eu queria ouvir qualquer uma do Green Day. Tamo junto, um abraço.
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1: Mix, agora 7h23. O som do The Weeknd, Can't Feel My Face. A parada é a seguinte, ainda tem aí mais de meia hora pra você interagir aqui com a gente, então não perde tempo. Vai lá, manda ver, indica o som que você tá afim de curtir ou matar saudades aqui na Mix. 11 983 408 mil.
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2: Diego Barone por aqui, indicando agora uma série que me empolgou demais, chamada Citadel, do Prime Video. Uma mistura de Missão Impossível com James Bond, que acaba de ganhar a sua segunda temporada. Na trama, dois agentes, o Mason e a Nadia, que fazem parte dessa agência de espionagem chamada Citadel, que tem como diferencial ser independente, são traídos durante uma missão e isso leva ao fim da agência. Aliás, o início da série é de enlouquecer o suficiente para você querer continuar. 8 anos se passam e o Mason sobreviveu, mas perdeu a memória e construiu uma nova vida até ser contatado pelo líder da Citadel, porque existe uma ameaça global prestes a acontecer. A Nadia também sobreviveu e a relação dela com o Mason é o que move o roteiro de uma primeira temporada incrível em todos os sentidos. Ação, suspense, emoção e cheia de surpresas. E falando em ser surpreendido, o que dizer da segunda temporada, hein? Esses caras elevaram o nível. Além da presença do ator brasileiro Gabriel Leone brilhando como um vilão que quer usar satélites como armas, tem uma tecnologia de controle mental capaz de transformar qualquer um em um criminoso. E a carga dramática dessa nova temporada é ainda mais forte. Então prepare-se. Eu recomendo e muito a série Citadel do Prime Video. Me segue no Instagram para mais, @ Diego Barone no ar, e lá tem o link para o canal Kryptonita no YouTube, onde eu apresento vários conteúdos desse universo.
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6: 7h27, e o incêndio no lixão a céu aberto de Iranduba, na região metropolitana de Manaus, completou uma semana nesta quarta-feira e segue mobilizando as equipes do Corpo de Bombeiros Militar do Amazonas. Iniciado no dia 13 de agosto, no ramal do Janauari, no quilômetro 6 da M070, o fogo já atingiu o uso de aproximadamente 600 mil litros de água e continua com focos ativos, apesar do controle das chamas. Durante esses 7 dias de operação, os bombeiros aqui do Amazonas mantêm equipes trabalhando 24 horas por dia, com apoio de drones para o mapeamento da área, retroescavadeiras e viaturas de combate a incêndio. A Prefeitura de Iranduba também está participando dessa operação com carros-pipas, caminhões, caçambas e servidores da Defesa Civil Municipal. A fumaça provocada pelo incêndio preocupa os moradores das proximidades, que relatam problemas respiratórios e convivem diariamente com o efeito aí dessa queima dos resíduos tóxicos. 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
1: Mix agora 7h30, voltamos com pede no zap pra todo o Brasil. É você nessa manhã de sexta-feira aí, ó, antenado, curtindo aqui a Mix. 11 983 408 mil. Quem tá na vez?
10: Olá, Rádio Mix, aqui quem fala é Daniele de Mogi das Cruzes. Eu gostaria de ouvir a música Wonderwall da banda Oasis. Abraços.
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1: Mix, agora faltando 20 para as 8, Nath Roots, liberdade para dentro da cabeça. 11 983 4086. Vamos lá, quem tá na parada agora aqui, se liga aí.
2: Muito bom dia, Rádio Mix. Aqui é a Marina, eu estou no Brás. Eu queria escutar Alanis Morissette.

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1: Mix agora 7h47. Eu sou do Khaled Talk. 11 983 408 mil. Vamos lá, agora a gente parte aqui para a última participação dessa primeira edição. Quem tá na vez?
2: Bom dia, Mix. Aqui é a Andréia de São Carlos. Queria ouvir It's My Life com Bon Jovi.
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0: a nossa programação nessa manhã de sexta-feira. Valeu, aquele salve aí pra você. Mais tarde tem o Graciano aqui na parada, Sir Graciano Rebelo, e a segunda edição do Pede no Zap.
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5: Mix 7:59. E novos prognósticos climáticos acendem um alerta para a estiagem de 2026 aqui no Amazonas. O cenário indica um El Niño que pode passar da categoria forte para muito forte, aumentando as temperaturas e reduzindo ainda mais o volume de chuvas em todo o Amazonas. A previsão aponta para chuvas de até 32% abaixo da média no mês de outubro e as temperaturas também podem ficar até 2,2 graus Celsius acima do normal. Em Manaus, a preocupação é com a descida do Rio Negro. Entre outubro e novembro, o nível do rio pode provocar restrições de navegação, afetando a chegada de navios e podendo trazer impactos ao polo industrial de Manaus e também para o abastecimento de alimentos na capital. Apesar das projeções preocupantes, o cenário não deve repetir os níveis extremos de 2023 e 2024. 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

0: In Blossoms, Follow You Down. Na volta tem mais som pra você aqui na Mix, se liga aí.
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7: Mix 8:35, e após o recebimento de várias denúncias, a Defensoria Pública do Amazonas abriu um canal para acolher os relatos de consumidores que identificaram um aumento significativo e abrupto nas contas de energia elétrica nos últimos meses aqui no Amazonas. Essas denúncias, elas podem ser feitas através do e-mail reclamacalenergia@defensoria.am.def.br, que ficará disponível até a primeira semana de setembro. A Defensoria Pública do Estado orienta que os consumidores enviem as faturas de junho, julho e agosto de 2025 e 2026 para esse canal. Esses dados, eles estão sendo analisados para identificar possíveis padrões e verificar que existem irregularidades nas cobranças. A Defensoria Pública do Amazonas já tinha solicitado esclarecimentos à Ambar Energia sobre essa elevação repentina das faturas. A concessionária informou que não identificou nenhum fator técnico até o momento. 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
7: Mix 91 e mais de 110 unidades de saúde da capital vão oferecer vacinas do calendário básico para as crianças e adolescentes realizar neste sábado, dia 22, o dia D da campanha de multivacinação de 2026. Essa ação, coordenada pela Secretaria Municipal de Saúde, busca aí ampliar a cobertura vacinal e atualizar a caderneta de quem está com doses em atraso. No sábado, 109 unidades de saúde vão funcionar de 8 ao meio-dia. Elas, as unidades de saúde da família Carmen Nicolau, no Lago Azul, e a unidade de saúde da família Leonor de Freitas, na Compensa, os atendimentos vão até às 5 da tarde. A lista de unidades está disponível, inclusive, nas redes sociais. 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
0: Mix agora 9-2. E aí, tudo bem? Excelente sexta-feira aí pra você. Finalzão de semana. Chegou com o pé na porta aqui na Mix. E a partir de agora, tem um Super Mix na parada. Super Sequência chegou por aqui. Agora se liga só. Hoje aqui no Super Mix tem Nickelback. Tem U2 e Martin Garrix na parada. Tem Jota Quest, Dua Lipa. E a gente começa super bem o Super Mix com Olivia Dean Menai.
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1: Mix agora 9h38, 1998, fechando aí o Super Mix, o som do Cake, Never There.
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Agora 10h25, som do Ed Sheeran, Shiver. A parada é o seguinte, continua rolando aí pra você a Blitz Mix das ruas, com o melhor mix do Brasil, direto aí da Hyundai, na Constantino Neri. Tem a Heloísa aqui na parada, mandando ver nas promoções da Hyundai. Diz aí, Heloísa.

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2: Mix agora 10h26, a gente continua por aqui. Nessa manhã de sexta-feira, você aí antenado, curtindo a Mix, no melhor mix do Brasil. Já, já, se liga aí, ó. Tem muito mais pra você. Ainda tem Oasis, tem Billie Eilish, tem Skank na Parada, tem Lola Young, Maroon 5, Christina Aguilera e um montão de músicas aí pra você aqui na Mix.
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0: Santino Neri, tem a Heloísa aqui no esquema. Fala aí, Heloísa, diz aí na parada o que tá rolando.
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11: Mix agora meio-dia e um tá no ar. 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
1: Mix, essa foi a posição de número 3, Dave and Chams, Rain Dance. Agora eu vou te falar o seguinte, vamos fazer aquela pausa só pra matar saudades de um som do ano de 2009. When Love Takes Over, David Guetta.
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0: 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Coloca a sua curtida. 5 da tarde tem mais.
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1: Segue pra você a Blitz Mix nas ruas, com o melhor mix do Brasil, direto aí da Pátio Hyundai, na Constantino Neri, tem a Heloísa.

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0: Mix e o som do Linkin Park. Nando, faltando 5 minutos pra uma.
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4: Hora de fechar Blitz Mix nas ruas com o melhor mix do Brasil. Direto aí da Pátio Hyundai na Constantino Neri. Fala aí, Heloísa.

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1: Mix e o som da Lady Gaga, Alejandro. 1:40. Vou avisar mais uma vez, em mês de agosto vai terminar colocando na sua mão kit gamer com cadeira

0: mais. 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
1: Mix agora 3:38, encerrando com o Kim. Everybody's Changing, 40 minutos de música aqui no Super Mix.
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0: ouvindo agora Rihanna Rehab.
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0: Mix 1 para as 5 agora, Nath Roots, quero ser feliz também.
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0: agora 5:22 e a música número 1 dentro do Top Mix de hoje, BTS com Swim.
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0: Foi revelada a segunda temporada de The Paper, que é uma produção derivada da famosa série The Office. Pois é, o vídeo mostra as novas confusões em que os personagens vão se meter, né? A série The Paper conta a rotina de um jornal histórico e de uma editora tentando reviver esse jornal. O formato do seriado é o mesmo adotado em The Office, ou seja, como se fosse um documentário sendo produzido enquanto as pessoas trabalham, né? A segunda temporada de The Paper, a série derivada de The Office, estreia ainda no mês de setembro nos Estados Unidos.

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7: A Câmara Municipal de Manaus, por meio da Escola do Legislativo, encerra o curso de agente de portaria.
8: É gratificante para nós da Escola do Legislativo encerrar esse curso, que já sai aí um aluno empregado.
7: Parlamentares aprovam proposta que amplia a transparência na fiscalização eletrônica de trânsito, como informações de locais de radares, relatórios de aferição técnica e valores arrecadados com multas. Aprovado o projeto de lei que reforça as ações do

0: Outubro Verde, campanha voltada ao combate à violência contra profissionais da educação. Avança o projeto que dispensa uniforme escolar para alunos com transtorno do espectro autista, que apresentem hipersensibilidade sensorial a determinados tecidos ou costuras. 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
0: Uma novidade pra te falar, na verdade, pro Brasil todo, principalmente pra quem mora em São Paulo.
2: Você vai ser pãe?
0: Não, eu não vou ser pãe.
2: Ai!
0: Não, eu vou convidar a galera pra ver show.
2: Ah, então, essa notícia, então você não me dá desse jeito não, tá?
0: Então você já imagina, de repente, no sábado, ó. Vai sentir.
2: Ô, louco.
0: Rock nacional, cara.
2: Pô, já lançou logo Paralamas no começo do programa.
0: Não, fala aí, não é bom demais? Fala a verdade.
2: A história do Brasil tá aí, né?
0: Então, peraí, tem mais, e...
2: Paralamas também.
0: Não! Vambora, Brasil! Quem canta? Qual é a música? Vai!
2: Não, é.
0: Não tá conseguindo? Vai que você consegue!
2: Isso é Paralamas, Kelly.
0: Não é! Gente, então, não é! Tá... Chutem alguém aí!
2: Como não, pô?
0: Chuta pro Caco, não é Paralamas!
2: Isso é Paralamas!
0: É Paralamas.
2: É Paralamas, pô, pelo amor de Deus!
3: O anterior ouvindo... era Titãs.
2: É, eu tô vendo aqui o Bi Ribeiro aqui, ó, mandando aqui, é João verdade. Baroni, Ebert.
0: E essa aqui, Mestres. Caco?
2: Muito bom, hein?
0: Essa aqui é a nossa música oficial da sexta-feira.
2: Que saudade.
0: Porque, gente, toda sexta-feira a gente faz um programa de relacionamentos. E aí a Rita Lee, cara, é muito trilha sonora.
2: Total.
0: E ela também tá nesse rolê.
2: Tá nesse roteiro também.
0: Tá nesse rolê. Sabe o que mais que tá nesse rolê que a gente vai trazer aqui agora? Gente, essa música é demais. Já pensou ouvir esse som ao vivo? Nacional, cara, qual é um negócio impressionante?
2: Eu vou te falar, na década de 80, a cozinha cantava, hein? Ó.
0: Fala aí, que som é esse, Caco? Fala pro nosso Brasil que som é esse.
2: Tá agora de cabeça, sim.
0: É, porque eu errei, eu quero que ele erre também, né? É.
2: Pera,
0: eu
2: errei. Deixa eu ver a primeira voz, a primeira.
0: Não,
2: primeira
0: calma, palavra, que eu vou deixar você descobrir. Tá. Vai, você e o Brasil junto. Um, dois, três e.
2: Pelo amor de Deus, né?
0: Cazuza. Caco, e eu coloquei essas músicas aqui pra gente entrar no clima, pra convidar o Brasil todo e São Paulo pra um festival incrível que acontece nesse fim de semana. E pra bater um papo com a gente aqui hoje sobre esse festival, pra abrir o programa, antes de lançar o nosso tema de hoje, se liga só, a gente vai chamar os curadores do C6 Rock. Que da hora, C6 no Rock, sejam muito bem-vindos, Léo e Marcos. Ótima noite pra vocês, ou fim de tarde, né?
4: Tudo bem?
0: Tudo bem, sejam muito bem-vindos.
5: Boa noite, gente.
0: Eu ainda tô confundindo, o Léo é você.
5: Isso.
0: E você é o Marcos.
4: Eu sou
0: o
4: Marcos.
0: Agora sim, Léo e Marcos.
2: Eu sou o Caco.
0: Caco, Léo e Marcos, tá nessa ordem, por quê?
6: Meus heróis morreram de overdose.
0: Ah, vai ser demais esse festival e é por isso que vocês estão aqui pra contar pra gente, né, Caco?
2: É isso, inclusive o Marcos tinha o mesmo apelido que eu quando era criança, é isso?
0: Você acredita? Qual que era o apelido, Marcos?
2: Então, tem uma afinidade. Anos 80, rock and roll, já tá tudo conectado aqui.
0: Qual que é o apelido? Fiquei curiosa.
2: Caco. É.
0: Para.
2: É verdade.
0: Não, vocês estão me tirando.
2: O Marcos era Caco.
0: Não tem nada a ver, Marcos.
5: Eu juro.
7: Você tava confusa com...
0: Tem?
4: É porque eu chamava a minha irmã de Kika. E aí ela falou, então você chama Caco. E aí ficou.
0: Ai, combinou. Ficou. Combinou. Agora, então eu vou te chamar de Marcos só pra não confundir com o Caco hoje. Só hoje, tá?
4: A partir de amanhã.
0: Então vamos lá, vamos falar desse festival. Poxa, quando eu ouvi na Mix a primeira chamada, eu falei, meu Deus, como pode? A gente reclama tanto nesse programa, querendo música boa, sabe? E pegar aí os clássicos do nosso rock nacional e colocar num lugar só, pelo amor de Deus. É mais do que um copo d'água. É uma fonte inteira pra gente voltar pra vida, não é?
4: É, isso aí. É sábado e domingo, só rock brasileiro.
0: Só rock brasileiro,
4: nos anos 80,
0: né?
4: No Parque Ibirapuera. É, vão ser 4 discos na íntegra dos anos 80, feito pelas bandas originais e tal. 4 no sábado e 4 no domingo. E uma homenagem por dia também. Uma homenagem pra Rita Lee e uma homenagem pro Cazuza.
0: Ideologia, sabe o som? Mano, vai ser demais esse festival. A Mix vai estar lá, vai ter cobertura lá no nosso arroba da Rádio Mix, todo mundo vai seguindo. Mas a gente quer saber as novidades desse festival, né? O rock vai cantar e a gente vai estar lá. Fala aí, Léo, quem fez esse line-up? Como foi feita essa curadoria? O que vocês estão esperando desse evento, desse festival?
5: É, a curadoria foi eu, Leonardo Lixotti, o Marcos Preto, que tá aqui do meu lado, o antigo Caco.
0: Muito bom.
5: E o Hermano Viana, comandados, né, capitaneados pela pela Monique Gardenberg, nossa, que reuniu a galera e que ajudou a gente a escolher isso. A ideia é montar um painelzão dos anos 80, assim.
0: Vai ser muito louco.
5: Blitz até Plebe Rude, passando por Paralamas, Titãs e apontando discos clássicos deles, a maioria deles, né, de 1986, que estão fazendo aniversário esse ano.
4: Acabou caindo por acaso, a gente foi escolhendo os que a gente achava mais legais da década e foi caindo vários deles, a maior parte deles caiu em 86 por uma, não por uma coincidência, né, mas porque foi um ano realmente especial, assim, pro rock brasileiro.
5: Nossa. A gente tá falando de Selvagem, do Paralamas de Sucesso, Cabeça de Dinossauro, do Titãs.
0: Os melhores discos, né?
5: O da Marina,
4: Da Marina não é. O Marina 84, é o Fugaz, vai
5: Fugaz
4: ter.
5: Fugaz da Marina.
4: Nossa. Fugaz, ela vai fazer na íntegra com participação do Lobão na bateria, porque ele tocava bateria nos shows dela antes e tocou bateria. Tem Me Chama, né? A música dele nesse disco. E ele toca bateria ali. E o Liminha no baixo.
5: Monstro sagrado.
4: Apenas isso.
5: E a Blitz, falando em participações, a Blitz vai ter a participação da Fernanda Abreu, da formação original da Blitz.
4: Que era vocalista.
0: Na Rio, 40 graus. Ela veio aqui, né?
3: Veio aqui, inclusive. Eu tô dando uma olhada aqui no line e, cara...
0: Vamos lá, vai. Vamos passar esse live?
3: Vamos passar esse live aqui, ó.
0: Que eu tô querendo, vai.
3: No dia 22 de agosto, no sábado, 2h15, Plebe Rude com show Concreto Já Rachou. 3h45, Paulo Ricardo com Rádio Pirata ao vivo Meu Deus do céu.
0: Eu só quero saber o seguinte, cadê os nossos ingressos e as... Caco e eu, pelo amor de Deus, Brasil.
4: Vamos, hein?
0: Vamos.
3: Por favor.
0: Ô, Caco 2, na boa. Será um, agora virou o Caco 2 que tá aqui, mas eu te coloco
3: porque
0: no último. Se você me colocar no evento, eu é um e você. O Caco vai voltar pra Conrado.
3: Peraí, que tem as bravas.
0: Você falou
3: aqui.
0: Duas atrações,
3: eu falei só
0: já
3: duas.
0: Quero ir.
3: Não, só
0: pelo
3: duas.
0: Amor de Deus, quero ir nesse rolê.
3: Tem 5h15 no sábado, 22 de agosto. Tem o Titãs tocando show do Cabeça Dinossauro, clássico do Titãs.
0: Caco, amanhã.
3: 6h45, Paralamas do Sucesso,
0: não,
3: fazendo show Selvagem. Às 8h15, Meu Sonho é Ser Imortal, por Beto Lee, homenagem a Rita Lee. Que, aliás, já tô lá. Já tô no front row aqui, ó.
0: Como é que a gente vai fazer agora?
3: E ainda vai ter participações da Alice KM, Baby do Brasil, Cato, Fernanda Abreu, Letrux, Marina Sena, Miranda Cassim e Sandra de Sá. Isso eu tô falando só no sábado, nem falei domingo.
4: Elas todas cantando Rita Lee.
0: Vocês são malucos? O que vocês querem causar na nossa vida com tudo isso? É muito bom, cara. Eu acho que é um dos melhores lineups da minha vida.
5: A gente quer causar na nossa vida, né? Primeiro, a gente queria ver esses shows, né? Todos nós queríamos ver esses shows. Falamos, então vamos montar essa.
3: Quando falaram assim, Léo, Marco, o seguinte, vocês vão fazer o lineup do rock dos anos 80. Tá fácil.
0: Não, você não tá entendendo o que é que aconteceu, cara.
3: O quê?
0: Eu olhei aqui rapidão pra domingo. Preciso de dois ingressos. Agora eu preciso passar
4: domingo também,
0: sábado e domingo. Vou ter que tocar uma música. Eu tô falta de ar.

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1: Mixo som com Detonautas, Rádio Love Nacional. E hoje o Mix Tudo tá em clima de sexto. Caco, sabe onde eu vou?
0: Sei não.
1: Ó, amanhã eu vou ver alguns artistas que a gente já tocou aqui.
0: Ah.
1: Domingo, eu acho.
0: Eu acho
1: também. Tô negociando
0: também
1: com o Léo e com o Marcos, o C6 no Rock, que eu vou assistir.
0: A textura dos anos 80, cara.
1: Será que eu, Brasil e São Paulo vai viver com Paulo Ricardo da vida?
0: Olha que ele veio aqui, hein? Mandou o olhar 43 pra você.
1: Então, eu preciso lá devolver esse olhar 43.
0: É.
1: Domingo, né? Eu vou.
0: Você vai também?
1: Eu tô. Você já viu aquele negócio? É tudo que eu quero, eu posso.
0: Tudo que eu quero vem pra mim. A gente sempre esquece, cara.
1: Bom, mas adivinha o que vai ter também no domingo?
0: O quê?
1: Ah, para, Caco, olha aí, Caco.
0: Nossa senhora, inclusive é uma coisa muito louca, né? Porque o Escandu, ele toca com uma guitarra de destro, sendo canhoto, é invertido. Dá uma inversão na cabeça isso.
1: É, galera, ó, você que tá no carro agora, presta bastante atenção. Se você não ia fazer nada nesse final de semana, ah, você vai. Você vai curtir o Rock Nacional no C6, no Rock, com a gente, no Parque Ibirapuera. A Mix vai estar lá. E quando a gente tá falando de música, a gente fala também de vinil e fala de uma experiência, não é, Léo? Não é, Marcos? O que mais que vai dar pra fazer, além de reviver essa cena dos anos 80, da nossa música nesse ambiente em dois dias de festival?
2: A ideia é essa, né? Tá ali um mergulho nos anos 80, né? Assim, você tá acompanhando, vendo os shows dos grandes discos dessa época, podendo dar uma olhada ali nesses e em outros discos na feira de vinil. E é uma tarde agradabilíssima.
1: Nossa,
2: do Parque Ibirapuera, assim.
3: É isso, vai ter a feira de vinil lá. Enfim, com os LPs à venda, várias, né, várias lojas ali reunidas vendendo vinil dos anos de discos dos anos 80, mas acho que vai ter mais alguma coisinha. Vai ter, acho que pode contar?
1: Conta.
3: Vai ter uma
1: claro
3: instalação em homenagem ao Renato Russo.
1: Nossa.
3: Que é uma figura fundamental dessa cena, dessa geração e que precisava estar ali de alguma maneira. Vai ter, você vai contar. Conta
1: não,
3: você.
1: Não, conta.
3: Não,
1: vai ter uma homenagem.
3: É, não, não, porque, é porque vai ter o disco, né? Você não falou os discos. Fala aí, que discos vai ter na fora, você falou do RP, o disco
1: tá,
3: do Paulo Ricardo
1: lá,
3: cantando.
1: Então.
3: Vai.
1: Discos, cadê? Cadê a lista?
2: A lista de domingo aqui começa com.
1: Ah, vamos lá,
2: exatamente
1: então.
2: Exatamente esses que estão aí.
1: Ira, que é o que a gente tá tocando aqui, ó, 2h15 da tarde.
3: Vivendo e não aprendendo do Ira.
1: Então, vamos lá. Que mais? Blitz. Nossa, a participação Fernanda Abreu que vocês falaram, né? Show, As Aventuras da Blitz.
3: É o primeiro álbum.
1: Caramba, isso 3h45, hein, galera? Bora se programar. 5h15, Dado Villa-Lobos e Marcelo Bonfá.
3: Vamos fazer
1: tá
3: o 2 da Legião Urbana.
1: Nossa, mano. E 6h45, Caco, o que que tem?
0: Marina Lima com participação do nosso querido Lobão e da Lenda Viva Liminha. Aliás, que coisa linda, a gente tem que ir.
1: O show
0: lógico
1: é com gás.
0: E a gente vai. É, exatamente.
3: O gás.
1: Ai, meu Deus. Tem mais, calma aí, Brasil, ó.
3: Aí 8 tem homenagem.
1: Aí vai a homenagem ao Cazuza.
0: Peraí, não, cara, mas você tem que colocar no BG, pelo amor
1: você
0: de Deus.
1: Quer que eu pegue
0: é Cazuza?
1: Um Cazuza?
0: Por favor, né?
1: Deixa eu pegar um Cazuza aqui, então. Adoro gente aqui no rádio, a gente faz ao vivo.
0: Olha lá.
1: Essa é a magia, né?
0: Inclusive, gente, ela pegou um teclado, porque vocês estão achando o quê? Que aqui é tudo programadinho? Não é.
1: Enquanto eu procuro a música do Cazuza, Caco.
0: Eu vou falando groselha aqui, porque
1: você
0: sabe que ela é DJ, né?
1: Não.
0: Ela é a DJ aqui da casa.
1: Não, mas sabe o que eu queria saber? Eles estavam falando que é a primeira edição do C6 no Rock. Eu falei, ah, primeira de muitas, né? A primeira de muitas, porque, nossa, o rock nacional, gente, que a gente mais quer é música brasileira. E o rock tava fora de cena, né? A gente tá assim, cadê os roqueiros do Brasil? Tá aí, ó, no C6 no Rock. E aí eles falaram que é um projeto deles já há mais de um ano. Vocês já estavam pensando sobre isso, não foi?
2: É, na verdade é um projeto, a Dueto, que é a realizadora do C6 Fest, né? Esse festival que já tem 5, é isso?
3: Foram 4 edições
2: do
3: C6. Ou o C6 que você foi, é o outro C6.
1: É.
3: E aí a Dueto continua.
2: E aí a Dueto idealizou esse festival e a gente contribuiu na curadoria, ajudar a escolher esses nomes, o prazer de escolher esses nomes, né?
1: E conseguir reunir, né, Caco? Tudo também, né?
0: Eu acho que deve ter sido assim, a curadoria mais agradável.
3: Né? O vídeo era cortar, né? Porque a gente tinha, sei lá, 30 discos legais que a gente queria.
0: Vocês foram então escolhendo, vamos simular aqui. Eles sentaram na sala, pegaram ali bons discos, né? Pegaram ali um bom café, falou, vamos ouvir tudo e vamos começar a escolher. Foi mais ou menos por aí?
2: É, a gente mapeou na memória e depois dando uma pesquisada, assim, falando, ó, os discos fundamentais que não podem ficar de fora são esses 30 aqui.
3: Era bem
0: esses 30, mas tem 2 dias só.
2: Mas só tem dois dias. E vamos fechar 8 pra ficar, assim, confortável, com uma homenagem e tal. E aí a gente foi montando quebra-cabeça.
3: É, porque alguns artistas dos 80, como o Cazuza, como a Rita, não não tinha como eles defenderem os próprios álbuns ali, né? Uhum. Porque em todos os casos são os próprios artistas defendendo seus álbuns. Mas não dá pra não falar de anos 80, rock dos anos 80, e não falar de Cazuza, não falar de...
0: Com certeza não.
1: Essa homenagem foi sensacional, então, no final.
0: E não falar de Legião também.
3: A Legião tá lá, né, dado com o Bonfá, pelo menos o disco tá sendo feito pela banda.
1: Essa homenagem ao Renato Russo, querendo ou não, né?
3: A homenagem ao Renato, que vai ser na exposição ali, vai ser uma instalação. E conta, você sabe de cor? Conta quem tá na homenagem ao Cazuza. Arnaldo Antunes, Frejá, Johnny Hooker,
1: Léo Jaime, Leone, gente, pesado nessa homenagem, Lobão, Maria Gadu e Giza, você viu?
0: Você vai lá?
1: Eu tô na homenagem.
0: Você já tá, eu tô sentindo que você tá com roupa de ir já.
1: Eles colocaram meu nome.
3: Aprendeu a música já?
1: Já tô no clima, sabe por quê? Amanhã eu vou estar lá o quê? O nosso amor é domingo, né? Domingo eu vou estar, sabe também. Caco, vai ser demais. C6 no Rock, gente, começa amanhã, sábado, domingo, no Parque Ibirapuera. Bora colar, ingressos da... Tem ainda, gente?
3: Tem ingresso.
1: Como? Impossível.
3: Tem pra comprar no
0: Eventim.
3: No Eventim. E tem pra comprar lá direto também, se quiser chegar.
0: Vai ter compra física lá, então, querendo chegar.
3: Porque era assim nos anos 80, então queremos que seja assim também. Você lembra? Você não lembra.
1: Eu nasci em 87, calma que 7 é. Pô,
0: antigamente era muito louco, você ia na bilheteria, você levava os trocos ali do lanche, né? Juntava, jogava as moedas, aí você pegava um bilhete. Levava papel. um Pix físico de papel, né? Aí você pegava o bilhete, aí você ia pro lugar, aí a pessoa pegava, destacava, olha que maluco, destacava um pedaço de papel, guardava o comprovante da

0: Tudo, eu sou um horror.
1: Eu tô com credencial, ingresso, parede.
0: Acumuladores, cacos.
1: Cacos, é isso, cacos, cara. Cacos, cacos. Agora eu quero saber uma coisa.
2: A gente tem que encerrar. Mas continua. Três pontinhos. Amanhã no C6, no Rock, a gente vai se encontrar lá. A Mix vai estar fazendo uma baita cobertura, então acompanhem pelo @ da Rádio Mix. E lembrando, gente, não é só rock, tem experiência, tem vinil, tem praça de alimentação. Normalmente, os festivais, os eventos do C6, mano, eles são incríveis. Eu já fui em alguns e amanhã eu tenho certeza que será o gran finale da coisa, que tem muito rock na veia pra rolar. Então, galera, todo mundo comprando convite em eventinho, né, Marcos? Não, Léo?
0: É isso aí. Lembra que começa cedo e acaba às 10 da noite, então.
2: Exatamente.
0: Dá até pra ir jantar depois.
2: Amanhã é dia de rock, bebê?
3: Cheguei lá, dia de rock total.
2: Domingo é dia de rock, bebê?
3: Vambora, te vejo lá.
0: Fim de semana de rock.
2: Não, te vejo lá não, eu preciso de ingresso, Léo. Marcos, pelo amor de Deus, Cacum. Poxa. Aliás, pega com eles um par de ingressos, tá? Pra sábado e pra domingo, vou nas duas amendas. O Cacum nem pediu, eu pego dele também, virar, tá bom? Ele não vai, não, ele tá de boa, eu preciso descansar, o Cacum.
1: Ultimamente eu tenho sido meio vovô, inclusive o menisco deu um problema no futebol agora,
2: coisa
1: quarta-feira,
2: coisa dos anos 80,
1: bicho.
2: Né?
1: Não,
2: nada que a música não cure, Caco, Léo. Marcos, muito obrigada, a gente se vê lá. Parabéns pelo festival, tá?
0: Foi demais.
2: E obrigado demais pela parceria aqui com a Rádio Mix, tá?
0: Valeu, um
2: tamo
0: beijo
2: junto,
0: até amanhã.
2: Demais,
3: até amanhã e domingo de novo.
2: Não, eles vão me dar ingresso.
1: Ele falou até amanhã que vai te contar amanhã. Então
2: eu já entendi, eu ganhei.
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0: 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Até a pauta do programa hoje, a Fabi já deve ter escutado, que é: se alguém esconder a notificação de você, como você age? Como você agiria? Às vezes, só tá ajudando alguém ou tá preparando uma surpresa. Às vezes é uma doação, não é, Fabi? 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Poxa, às vezes a pessoa tá fazendo uma coisa tão legal e você tá achando que tá te escondendo alguma coisa proibida, né?
1: 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A gente tem que tomar cuidado nas reações, assim, de cabeça quente, né? Foi feito, falando agora de doação, Giza, foi feita uma pesquisa, né? 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
0: 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Porque realmente é um sentimento único você fazer algo pra alguém que nem te conhece, sabe? Sem nada em troca, simplesmente poder ajudar, né? É uma sensação tão boa e é tão bom saber que o brasileiro, o povo que ajuda o outro, não é não, Fabi? É lindo demais isso, né? Eu achei muito interessante você falar também que não é só com dinheiro, viu, gente? É com tempo, com atenção, não é, Fabi?
1: Exato. 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
1: 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Bom final de semana.
0: Bom fim de semana. Beijo.
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1: Caco, você tem problema de achar homem bonito? Você tem problema?
2: Porque claro
1: homem
2: que não.
1: Você viu que homem bonito que tá no estúdio.
2: Não, homem zarrão. E outra coisa, tipo, eu olhei, porque geralmente eu vejo ele na telinha, né? Porque eu sigo ele, sou fã do conteúdo dele, inclusive minha esposa também. Aí quando ele chegou, eu falo, fala, Caco, ele levantou no sofá, eu falei, ô, oh, já, para de subir.
1: A hora que ele levantou, a gente ficou em choque.
2: É.
1: Tá cada vez maior.
2: É, maior em todos os sentidos.
1: Ah, é? Você já viu?
2: Ainda não. Quer dizer, não quero ver, Caco, também.
1: Seja muito bem-vindo, Vitor de Castro.
3: Que isso, gente? 6 da tarde, boa noite.
1: Boa noite, 6 e ônibus. Mas, Vitor, é que hoje é dia de relacionamento.
3: Faz sexta noite, né?
1: A gente usa alguns argões assim, porque a gente não pode falar explicitamente, mas, por exemplo, hoje é dia de Fire in the Rubble.
3: Oh,
1: hoje é
3: God.
1: Dia de povoar a terra.
2: Plantar a gente na terra.
1: Plantar a gente na terra. Essas Exato. Coisas que a gente pode falar nesse horário.
3: Hoje é dia de semear, minha senhora. Boa
1: Exato,
3: noite, você
1: boa
3: que
1: noite.
3: Está ouvindo a gente. Você está ouvindo de onde? Do seu carro, de um carro de aplicativo. Boa noite, você que é motorista de aplicativo.
2: Aliás, os motoristas de aplicativo que estão colados aqui com a gente sempre no Mix Tudo, os caras são bons de lábia, Vitor. Cada história sim. que a gente recebe da galera aqui.
1: Não, mas nenhuma melhor do que a que o Vitor contou agora na live. Vitor, já chega chegando e contando a história dos 24. Não, das 24.
3: É, porque é isso, né? A gente está falando disso, de silenciar uma notificação. Só que a gente tem que tomar muito cuidado, porque geralmente a pessoa silencia a notificação para que um contatinho não saiba do outro.
1: Exato.
3: Né? E anteontem bombou, né? Viralizou uma história de um cara que lá no Instagram foi mandar mensagem para 24 meninas. Que era contatinho dele, né?
1: Ah,
3: as 24.
1: É uma máquina.
3: É uma máquina. Eu não sei como é que dá conta.
2: É que você não conheceu o vizinho da Gisa.
1: Eu acho que é o meu vizinho.
2: É o seu vizinho.
3: Entendi.
2: É.
3: Às vezes é ele.
1: É ele.
3: E ao invés dele mandar, ele selecionou as 24, só que no Instagram, se você não toma cuidado, ao invés de você mandar pras 24 separadamente, você cria um grupo com essas pessoas e manda pra todo mundo nesse grupo. E ele fez isso, ó.
2: Que legal.
3: E aí as 24 ótimo. Pensaram, não. Por que que o Pedro tá mandando mensagem pra todo mundo ao mesmo tempo? E aí elas não se conheciam, elas se conheceram, montaram um grupo sem ele, começaram cada uma a contar a história que tinha dele.
1: Tem até
3: entendeu?
1: Medo das histórias, sabia?
2: Ah, Gabriel, ah, eu vou te falar que eu já peguei umas histórias ali, né? Você fala, vocês falam tudo isso, mas eu falei, você não viu nada. Eu falei, eu achando que os caras que falavam as coisas.
1: Eu,
2: né?
1: No lugar dessas minas, eu ia cobrar quem quer participar do grupo, tanto. Só pra saber, pra participar e ouvir todas as resenhas.
3: Olha, e aproveitando o gancho do que o Caco falou, dificilmente uma mulher cometeria essa besteira.
1: É
2: muito mais calculista,
3: tem
2: né?
3: Tem essa história de que o homem trai mais e a mulher trai muito melhor, entendeu?
1: É, então, a diferença assim, é essa, né? A mulher trai melhor. Sabe a Luna quando ela vai no hot yoga? A mulher dele faz hot yoga.
2: Não, esse negócio de hot yoga comigo não dá, Vitor.
1: Desculpa. Deixa eu te falar duas coisas,
2: desculpa.
1: Vai. Duas coisas, vai. Vitor de Castro, a sua opinião sobre o relacionamento do Caco.
2: Olha lá, ela vai.
1: A mulher dele faz hot yoga.
2: E faz aula de cerâmica.
3: Ótimo.
2: Legal, né?
3: Eu acho ótimo.
2: É porque eu sempre lembro do Patrick Swayze e da Demi Moore no filme Ghost.
3: Meu amor, você é um astro do rock. Pior que você não existe. Mas deixa ela fazer o que ela quiser. Imagina, você quer alguém que tenha uma como chama, um histórico pior que um astro do rock?
1: Não, não, e os palcos, que ele já fez atrás dos palcos.
2: Não fiz nada, mano. O que eu fazia atrás do palco? Eu esticava cabo, empurrava case. Vocês acham que eu ficava fazendo o que lá? Meu trabalho.
1: Eu esperava mais de você. Eu não sabia que você esticava cabo.
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0: Caco, a gente percebe quando a pessoa é famosa, que a gente já chama pelo nome, nem apresenta pra audiência, que a gente sabe, tá, a galera conhece. Quem que não conhece o Vitor de Castro? Sabia que a outra vez que ele veio aqui na Mix, ele nem era global? Agora ele já é.
1: E agora é, né?
0: É, rapaz.
1: Aliás,
0: pode. Pedir autorização, como pode,
1: ele,
0: né?
1: Ele tá contando umas histórias aqui que eu tô falando, meu Deus, o que que foi? Ah, o fone, peraí que eu desliguei o fone do nosso amigo
0: não,
1: aqui.
0: Não, então, gente, hoje o Vitor de Castro foi convidado pra participar do programa como apresentador mesmo, pra gente falar sobre notificações. Alguém já escondeu a notificação, assim, como se nada, assim, de você? Como você agiu? O que você faria se alguém escondesse uma notificação de você? Manda pra gente no arroba mixtudonamix, cola na live youtube.com/mixtudonamix, que hoje ele vai opinar.
1: Exatamente, vai ter react do Vitor Castro aqui, hein?
0: Vitor Castro.
2: E eu também vou abrir o meu coração.
0: Você vai abrir?
2: Eu sou a pessoa que esconde a notificação.
0: Então, ele contou isso, aquela notificação escondida.
1: Mas eu gosto desse perfil do Vitor, sincerão, entendeu?
0: Mas é, o Vitor é sincero. Aqui
1: em dourado.
2: Não, gente, depois dos 35 não tem mais que ficar escondendo nada, não.
0: Ô, galera, então cola, quem quiser mandar perguntas pro Vitor de Castro também, já manda na live, youtube.com/mixtudonamix, manda áudios que hoje ele vai ouvir, ele vai responder, a gente vai pro intervalo, mas na live, a gente vai continuar uma resenha aqui, vamos?
1: Vamos, agora.
0: Bora.
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0: 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Estamos. A pauta hoje é relacionamento, só que o negócio é o seguinte: imagina que você tá ali ficando com uma pessoa, pode tá ficando, ou de repente você tá namorando, e de repente você vê só uma notificação assim, ó, tipo, plim. Oi sumido, ou oi gatão.
1: Oi gatão.
0: Ou aquela mensagem que de repente o teu contatinho bate a mão no celular, vira a tela. Como você reagiria?
1: Virar a tela é muito pior. Eu acho que assim, vai ser piranha? Pode falar isso?
0: Pode.
1: Vai ser piranha?
0: Piranha é peixe.
1: Tem que ser uma piranha inteligente.
0: É.
1: Então assim, não vai deixar a notificação seu celular virado em cima da mesa. Quem tem, tem medo. Então o celular sempre no bolso, tá no modo avião, tá no modo silencioso, entendeu? Então tem que ser inteligente.
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2: Agora, eu vou dar mais uma dica, vou complementar a dica do Vitor.
0: Então vai.
2: Porque ele falou, pô, não, colocar em modo avião também não, né?
1: É demais.
2: Aí não vai chegar um risquinho, vai falar, ih, caramba, o que aconteceu? Você pode fazer, sabe esses relógios inteligentes que você tem no pulo, que se conecta com o telefone? Tranquilão, você deixa ali, ele só vai dar um bip e fala, opa, chegou uma mensagem, já sei que daqui a pouco eu tenho que responder.
0: É.
1: Mas ele também é ruim, que se fica tocando muito, a pessoa que tá com você fala assim, nossa, atende então,
0: que
1: né?
2: Ah, é verdade, hoje em dia pode dar esse problema.
0: Não, mas gente, a verdade é que pegou no pulo, como você agiria? E a gente vai falar agora dos signos com ele, Vitor de Castro, cara manja, a gente vai chegar no dele, viu? Mas a gente começa com Áries. Como Áries reagiria quando ele percebesse que alguém tá escondendo alguma coisa dele?
1: Cara, de duas uma.
0: Caco,
1: ou ele vai na hora virar e falar, que foi? Que você tá escondendo? Que é bem a cara
0: do ariano. O ariano fala na cara.
1: Ou o ariano mais inteligente vai olhar e falar, ah é? Vou fazer pior.
0: Caco, quem é
1: que
0: você?
1: Daí vem a competição. Ah, tá escondendo?
2: Eu tenho momentos, inclusive eu falei que a gente tem que ter a IA do bom senso. Quando você pensar em fazer alguma coisa que você vai se arrepender, ela já fala, não, calma, respira só 30 segundos, volta.
1: Sim.
2: Porque o ariano, ou ele explode, ou ele silencia.
0: Silencia,
2: é aquele silêncio pra
0: fazer pior.
2: Não, pra cabeça reorganizar como é que vai ser a vingança.
1: Pra fazer pior.
0: Mas se você pegasse uma notificação, ah!
2: O quê?
0: Uma notificação, você como Áries.
2: Eu como Áries?
0: É, o Vitor já falou duas possibilidades.
2: Querido, eu não peguei notificação, eu peguei print de conversa pesada de ex. E eu peguei. Eu falei, ó, ah, então é isso aqui que você faz quando você fala que está com mamãe?
0: Dá pra acreditar, Vitor? Um cara bonito desse, ser corno?
2: Mas eu
0: não, ele foi.
1: Não, mas dá, amiga.
0: Mas depois, não tem nada a ver, né?
2: Pô, cara, quem não foi corno um dia não viveu,
0: eu
2: né?
0: Também fui,
1: se Beyoncé foi corna, se Shakira, fala, ó, amor, quem é você
0: que
1: na fila do mal?
2: Nunca.
0: Nós somos, as árvores somos nós. Agora, Áries, touro.
1: Touro.
0: Não,
1: o taurino, ele vai se sentir muito enganado, entendeu? Assim, e o taurino vai ficar ruminando aquilo, ele não fala na hora. Aí ele viu que você escondeu uma notificação, ele vai ficar, até ele te falar, ele já vai ter criado na cabeça toda uma história do que aconteceu.
0: Pior.
1: Aí ele já vai chegar pra você falando, melhor a gente terminar, porque eu tô vendo que você quer viver a sua vida, entendeu? Então, esse é um que não vai brigar, não.
0: Vai ficar ali, né? Gêmeos.
1: Ah, o geminiano, esse é um que vai saber fazer pior, sempre.
0: O geminiano?
1: O geminiano inventou a notificação, entendeu? Então, assim, pra ele, amor, se você tá escondendo isso dele, você não tem ideia do que ele tá escondendo de você, entendeu? Então, assim, esse, a hora que ele vê que você tá escondendo, ele vai até ficar aliviado. Ai, que bom, não sou só eu.
0: Áries, touro, gêmeos, depois
1: câncer,
0: o quê?
1: Câncer. Né?
0: Chegamos no Vitor de Castro, vai.
1: Gente, vou aqui abrir o meu coração.
0: Abra seu coração.
1: Às vezes. O canceriano, a gente tem uma coisa que é, a gente é muito apaixonado, muito romântico. Então, se a gente tem um acordo, geralmente o canceriano vai cumprir esse acordo. Porque ele vai falar, não, eu também quero um casamento. Então, eu não vou estragar esse momento. Só que até virar uma relação séria, a gente, o nosso cupido tá distribuindo flecha.
2: Tá girando a flecha pra todo lado.
1: Ló, entendeu? Porque daí assim, eu distribuo. Gostou do ló? Porque eu distribuo um monte, porque algum deles vai dar certo. Enquanto eu tô distribuindo as notificações, eu chamo todo mundo de lindo. Oi lindo, bom dia, ai que coisa linda, tô aqui, a minha DM. Eu claramente faria o que eu contei do cara que mandou pra 24. Então, se a gente descobre.
0: É a oportunidade pra viver.
1: Não, pior. Quando a gente descobre que o outro tá fazendo isso, a gente se sente traído. Mesmo a gente também fazendo. Mas a gente se sente o quê? Não acredito, eu jurava que a gente ia casar.
0: Olha que cachorro.
2: Faço o que eu digo, mas não faço o que eu faço,
1: exato.
2: Entendeu?
0: Leão.
1: O leão.
2: Esse é amostradinho, amostradinha.
0: Pra quem tá chegando agora, a gente tá falando sobre notificação. Escondeu a notificação desse signo. Como ele reagiria? Leão.
1: Exato. Se o leonino descobrir, é uma vez só. Porque pra ele vai pensar assim, meu amor, olha pra mim. Você tem tudo isso pra você e você tá de conversinha com outra pessoa, você não me merece. Entendeu? Então ele, ou tem o Leonino Fino que vai sair falando assim, você é um lixo, não me merece, e tem não aquele que vai quebrar o celular.
0: Tá bom. E virgem?
1: Então o virginiano é doido. Esse é um.
0: É doido.
1: É doido, porque assim, esse é um que ele vai perceber a sua notificação, mesmo que você não tenha deixado aquilo claro. Ele vê que você deixou o celular no silencioso, ele percebeu. Entendeu? Porque alguma coisa ele olhou e viu aquele aviãozinho ali. Nossa! E aí ele vai ficar com aquilo na cabeça. Aí, né? Entendeu? Se ele descobre, ele vai sentar com você e vai falar o seguinte: é pra gente terminar? Você quer que a gente abra o relacionamento?
0: Antecipa tudo.
2: É, porque... pragmático, organizado assim.
1: E controlador, entendeu?
0: A galera na live tá falando que é verdade. Você
1: então,
0: tá
1: arrasando. Sim, porque se o virginiano percebe que você já tá fazendo um negócio, ele vai falar, não, vamos sentar e conversar então. Porque as coisas têm que estar claras.
0: É, a hora chega pra todos. Chegou. Qual que é o seu, Yas?
3: Leão.
0: Leão? Bateu?
3: Bateu com o de virgem aí.
0: Ih.
3: Foi a mesma aí. Se tá
0: às
3: tudo
0: vezes
3: errado,
0: ascendente.
3: Vamos conversar. E
2: mas
3: vamos acertar
2: o seu ascendente onde tá? É, virgem.
0: Às vezes é virgem, cara.
3: É Áries.
2: É Áries?
3: Pelo amor de Deus.
2: Mano, é nóis. Ascendente com ascendente. Quer dizer, ascendente
3: não,
2: com ascendente
3: acho
2: não existe.
3: Que é Sagitário, na verdade.
2: Sagitário?
3: É, vai.
2: Ah, tudo bem.
1: Vai fazer
0: todo
1: uma
0: mundo
1: pastral
0: tem tudo.
1: Depois
0: vai
1: a gente.
0: Vai fazer uma pastral.
1: Ó, aí depois vem Libra, né? Que a Gisa tá fugindo.
0: Chega pra todo mundo a hora, vai.
1: É. O libriano é a mesma coisa do geminiano. Quando ele descobre é que o outro tá fazendo isso, ele fica até meio tranquilo, que ele pensa, ai que bom, posso ficar mais tranquilo, entendeu?
0: Eu posso agora viver todos os meus desejos ocultos, sem culpa.
1: Então, só que o lance é que o libriano acha que tudo tem que ser justo.
0: É.
1: E a justiça pra ele às vezes é 50-50. Que eu não acho que isso seja justiça, isso é só metade-metade. Então pra ele, ele vai olhar, se ele não estiver fazendo a mesma coisa, ele vai achar uma ótima oportunidade dele fazer.
0: Isso é verdade.
1: Mas se você pode, por que que eu não posso?
0: Tanto é que quando eu era jovem, Caco, eu perdi vários relacionamentos por achar que estavam fazendo coisas assim comigo, aí eu ia lá e fazia. Aí depois, o que que acontecia, Victor?
1: Você descobriu que eles não estavam fazendo
0: não,
1: nada.
0: Não, era eu.
1: E era você.
0: Ai,
2: eita.
0: Que cachorro.
2: Que ato falho, hein, querido?
0: Exato.
1: Ah, poxa.
0: Escorpião.
1: Mas casou,
0: escorpião.
1: Né?
0: Casei.
1: Olha, escorpião. Meu amor, se tem alguém que você você não vai querer que ele descubra, é escorpião.
0: Ah, vingança vem, né?
1: Primeiro que o escorpiano, ele descobre nos mínimos detalhes, entendeu? Ele é meio essa coisa do virginiano também, nos mínimos detalhes.
2: Ele vai criar um dossiê do que você fez.
1: E assim, ele não vai falar com você de primeira, ele vai esperar você fazer isso uma vez, duas vezes. Na quarta vez, ele vai chegar com todo esse dossiê, botar na mesa e vai falar assim... Quem é a vagabunda? Ele já chega e ele já vai saber até o nome da pessoa, quem que você tá falando.
2: Prova, fotos, tudo.
1: A pessoa que é capaz de ver notificação de um contatinho na frente de outro, ela é capaz de deixar um monte de ponta solta e o escorpião vai descobrir todas.
0: E o escorpião depois fica com essa pessoa ou não?
1: De jeito nenhum.
0: De jeito
1: nenhum. Ele não vai confiar, né?
0: É.
1: E a confiança é a primeira coisa que o escorpião... tem como importante, como base.
0: Sagitário?
1: Ah, o sagitariano vai achar isso engraçado, entendeu? Se por exemplo, não é um relacionamento tão sério, ele vai achar isso engraçado, ele ainda vai bater no seu ombro e falar, pode ver a notificação, eu sei que eu não sou o único, vai ter isso.
2: Vai levar na boa.
1: Agora, se for um relacionamento sério e ele achar que é uma traição, ele pode pegar um outro lado do sagitariano que é mais pragmático, de tipo assim, ó, eu tô vendo que você quer viver a vida, vai viver então, que daí você também me libera.
0: Essa sou eu, é ascendente.
1: Eu
0: acho que ainda eu complementaria. Por que que não me chamou? Tô
1: exato.
0: Brincando.
1: Que
2: para.
0: Capricórnio.
1: Não tem essa.
0: Não tem.
1: Pegou, o capricorniano é sério.
0: Pegou, largou?
1: Então assim, não. Que história é essa? Como é que você tá comigo e tá de conversinha com Deus e o mundo? Não tem essa! Então o capricorniano é sim, não, não.
0: Acabou.
1: Ah, você tá escondendo a notificação? Por que que você tá escondendo? É meio na cara.
2: Já dá uma emparedada na pessoa na hora.
1: Na hora. O sonso não tem vez
0: com o capricorniano. Então
2: gaguejou,
0: a minha mulher é capricórnio.
2: Perdeu.
1: Gaguejou, o quê?
0: Por isso que eu casei, cara. A minha mulher é capricorniana, tá certa. Tô no lugar certo,
1: coitada.
0: Cabresto. Bela. Não, aquário.
1: Cara, é muito doido, né? A gente nunca sabe como é que o aquariano vai se comportar. Porque assim, pode ter uma chance enorme dele ter uma coisa meio sagitariana de achar engraçado, entendeu? Só que ele vai ficar pensando, por que que essa pessoa prefere esconder algo do que falar sobre isso?
0: Olha...
1: Que pro aquariano, ele acha que assim, qualquer assunto pode ser conversado. Então, por que que você tá me escondendo exatamente? Só que ele não vai puxar esse assunto. Porque ele vai pensar, bom, se você não trouxe, entendeu? Então, na cabeça dele, ele vai ficar meio desconfiado, aquilo vai mudar um pouco a imagem dele, é a imagem que ele tem de você, mas se você também não falar nada, ele também não vai falar nada, entendeu?
2: Ele prefere o benefício da dúvida?
1: É, eu acho que ele só não quer essa dor de cabeça, entendeu?
0: Ah, tem mais coisa pra viver na vida. E o peixe?
1: O pisciano nunca vai perceber. Esse é o lance. Se tem alguém que nasceu pra ser corno, tô brincando.
0: Então nem vamos contar.
1: Não, o pisciano, ele nunca vai saber, cara. Às vezes a notificação tá ali na cara dele, ele tá recebendo notificação no próprio celular, ele vai achar que é
2: spam.
1: Gente,
0: que é spam. Ou você que é pisciano, atenção. Olha agora o celular do seu cônjuge, agora.
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0: eu tô muito chateada. Eu não sei se. Ai, ele vai ter que voltar, Caco.
1: Lógico, mas já, olha, já avisa. Você vai voltar, né?
0: Pelo amor de Deus,
2: eu,
0: cara.
2: Ah, olha, eu faço esse sacrifício. Não tem problema. Então, tá. Aí acho que a gente pode voltar, a gente pode falar sobre outras coisas de signo. Eu amo, gente. Se quiserem me chamar toda semana, eu sento aqui e vou falando.
3: Não, fala isso.
0: A gente pode fazer uma temporada de signo, sabe por quê? Porque o Vitor manja muito e sexta-feira é dia de relacionamento. E hoje, por exemplo, ótimo. Como a gente tava com a agenda muito cheia, não teve áudio. Mas a gente pode abrir aqui pra galera só mandar áudio pra vocês.
2: E eu tenho certeza que vão mandar áudios maravilhosos, que os ouvintes são incríveis, que eu sei.
0: Gente, Vitor de Castro, agora global, ó, ele já fez mesa cast do BBB, apresentou Jornada Astral, né, na HBO Max, Carnaval na Globo, Vitor de Castro é com ele, Rock in Rio 2022, Detal, o cara não para e ele faz muito conteúdo nas redes sociais, que é o arroba Vitor de Castro, porém, ele é ator e eu já sabia disso. Só que agora ele colocou o DRT mesmo no palco, né, pra fazer.
2: Coloquei na mesa, né, que é isso, né, ator faz teatro, né.
0: Exato.
2: E aí, como muita gente me conheceu na internet, aí eu falei, não, deixa eu fazer uma peça pra todo mundo ir, poder assistir. Então eu faço questão de chamar todo mundo que tá assistindo, quem é do Rio de Janeiro, quem vai estar no Rio de Janeiro, dia 16 de setembro, vai ter uma apresentação da minha peça que chama Intenso, Meu Retorno de Saturno. É um espetáculo de comédia sobre relacionamento, sobre separação, sobre casamento. Engraçadíssimo, um solo assim de comédia. É uma quarta-feira, 8 horas da noite, no Teatro Riachuelo. Aí no meu Instagram, @VitorDiCastro com I. Vai lá que tem o link pra comprar o ingresso, que eu quero bombar, fazer. Sempre foi meu sonho fazer uma peça no Rio de Janeiro, acho tão chique.
0: Agora, e ele ama o Rio de Janeiro, ele não nega isso pra ninguém.
2: Eu,
0: né?
2: Gente, o Rio de Janeiro, assim, desculpem todas as outras cidades do mundo. Sempre Rio fala, de Janeiro, né? É a melhor cidade do planeta.
0: Ele gosta de cueca, eu já vi.
2: Isso,
0: ele
2: e sunguinha, melhor ainda.
0: É,
2: né?
0: A sunguinha.
1: Tomando sol,
0: tomando
1: tem
0: sol.
1: Praia pra todo lado.
2: Ah, um mate gelado, gente.
0: Muitos contatinhos.
1: Biscoito Globo.
2: E tem uma coisa que só o Rio de Janeiro tem. Carioca.
0: Carioca.
2: Ninguém é melhor que carioca.
0: Rio, 40 graus.
2: Cidade maravilha. É isso. Eu amo, amo
0: Vitor,
2: demais.
0: Parabéns pela sua peça. Bombou em São Paulo. Agora você tá indo pro Rio de Janeiro. Pretende rodar o Brasil?
2: Se Deus quiser.
0: Não, pelo amor
2: Mas
0: de Deus.
2: Mas começamos pelo Rio de Janeiro.
0: Rio de Janeiro, exatamente. Mas você fez em São Paulo, não foi?
2: Fiz em São Paulo. Não foi ótimo. Já levamos 10 mil pessoas pro teatro pra assistir.
0: Incrível.
2: E aí agora vamos lá pro Rio de Janeiro pra poder, né, brindar a noite carioca.
0: É, teatro é vida, gente. E com certeza depois vão acompanhando o trabalho do Vitor de Castro. Eu acho que teremos mais peças, que é um baita ator, apresentador. Além do teatro, Vitor, a gente pode acompanhar você nas redes sociais também. E também tem o seu canal no YouTube, né?
2: Isso, tem o Deboche Astral no YouTube. Isso. Tem também o Deboche Astral no Instagram. Aí tô lá no Instagram, tô no TikTok, Vitor de Castro, criando muito conteúdo. E de vez em quando aí, passando na tela da TV das pessoas, na tela da TV, no jeito desse, ou no meio desse povo. Que é uma coisa que eu amo. Acho que a gente que é ator, que apresenta, a gente tem que estar em todos os lugares e aqui contato. Na Mix também.
0: Exato.
2: Que,
0: e você vai voltar, exatamente. Já quase. Quem sabe agora não vai,
1: jogou,
0: né?
1: Jogou pro universo.
0: Exatamente. Vamos jogar pro universo que o Vitor é a cara da Mix. Galera, muito obrigado a todo mundo que colou na live. Só que antes de ir embora, a gente tem um recadinho. Antes de dar tchau, fica aí, Vitor. Um recadinho, né? 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
2: Lá no Rio de Janeiro.
0: Ah, é, a gente fecha a semana muito bem. Parabéns pelo seu trabalho e a gente vai te chamar de novo, tá bom, Vitor?
2: Estou aqui.
0: Por
2: já
0: favor,
2: vou acampar aqui na frente da Vergueiro, já vou
0: então,
2: colocar
0: é isso aí.
2: Uma barraca, ficar
0: bora,
2: aqui.
0: Galera. E siga a gente nas redes sociais.
1: @CacoGrandino pra te seguir,
0: Giza.on e o nosso @Mix tudo na Mix.
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0: Muito boa noite para você sintonizado com a gente aqui em 100,7, dando sequência na programação da Mix. Agora com o programa 18 horas, estamos juntos até as 10, até as 7 da noite. Olha
2: calma
0: isso.
2: Aí, Karine, 10 calma
0: horas.
2: Aí.
0: Ó, assunto a gente tem, mas a gente vai ficar junto só até as 7 da
2: que
0: noite.
2: Você está mesmo aqui na Mix.
0: Combinado?
2: Né?
0: Pois é. Boa noite, Kenilson Paes.
2: Muito boa noite para você, Karine Leão. Muito boa noite para todos que acompanham aqui a nossa programação na 100.7 FM. E começa agora o seu programa 18 horas, gente. Você pode interagir com a gente mandando aquela mensagem de texto pra gente lá na nossa live no YouTube. Já só coloca lá no digitar, no pesquisar, 18 horas News, vai poder ter acesso à nossa live no YouTube, onde você pode mandar a sua sugestão de perguntas, pode mandar também a sua sugestão de pautas. Interage com a gente para poder fazer o nosso programa 18 horas ainda mais interessante, né, Karine?
0: Exatamente, aquela história, faz o 18 horas com a gente e segue o 18 horas nas redes sociais, no arroba 18 horas news.
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0: Vamos começar conversando com o repórter André Meirelles, que está nas ruas da cidade de Manaus com o carro do 18 horas, acompanhando o movimento do trânsito. Agora 6 horas e 6 minutos. Boa noite, André. Então, teve um vazamento de uma tubulação de água que causou grande engarrafamento na Torquato Tapajós hoje de tarde. Como é que está essa situação agora, André? Conta pra gente.
3: Isso, foi um rompimento de uma tubulação, como você já falou, na Avenida Torquato Tapajós, que deixou os moradores de bairros das zonas norte e centro-sul aqui de Manaus sem água nessa sexta-feira. O vazamento, Karine, Kennedy, boa noite para vocês, para todos os ouvintes, também atingiu a pista e obrigou a uma interdição parcial da avenida, que é uma das principais ligações viárias aqui da capital. Então, com essa interdição de parte da via para o trabalho ali das equipes, o trânsito ficou mais lento ali na região. Agora, a Águas de Manaus ainda não informou um prazo oficial para a conclusão do reparo e a normalização completa do abastecimento. Então, depois aí desse conserto, o fornecimento deve ser retomado gradualmente conforme a rede volta a ganhar aí a pressão. Zonas mais altas ou nas extremidades dos sistemas podem demorar mais para ter o abastecimento normalizado. E também a causa do rompimento ainda precisa ser esclarecida, porque não há até o momento informação oficial que permita afirmar se o problema está relacionado à manutenção da rede ou a outro fator. Cabe aí também a fiscalização da AGEMAN, que é a Agência Reguladora dos Serviços Públicos Delegados do município de Manaus. E o trânsito agora segue lento nas proximidades aonde acontecem essas obras. Então, quem precisa passar por esse trecho deve redobrar a atenção, a sinalização e, se possível, utilizar rotas alternativas. Além desse transtorno no trânsito, Karine, Kennedy, são ouvintes, além desse transtorno no trânsito, a gente hoje também teve transtorno na internet, Manaus sendo Manaus. O que aconteceu? Enfrentou hoje uma instabilidade no sinal de internet e telefonia móvel. Então, vários usuários de operadoras como a Vivo, a TIM, a Claro, relataram problemas de conexão desde 2 da tarde, 2:30 em diante. Então, as reclamações, elas se espalharam, inclusive, rapidamente em grupos de WhatsApp, principalmente por causa aí da dificuldade para acessar os dados móveis. Então, no caso da Vivo, a empresa, ela informa que realiza uma manutenção para tentar restabelecer o serviço de internet móvel e Wi-Fi. Então, até o momento, não há uma previsão para a normalização completa do sinal. Foi até o momento a única operadora que se manifestou sobre essa instabilidade de internet aqui na capital amazonense. E essa instabilidade que a gente fala é aquela que acontece quando você está acessando uma rede social, um aplicativo que funciona, o outro não, por isso que a gente chama de instabilidade. Volto com vocês.
0: Muito obrigada pelas informações, André Meirelles.
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0: E vamos aos destaques de hoje do 18 horas.
5: A falta de energia e as reclamações de consumidores voltaram a ganhar destaque no Amazonas. Na Assembleia Legislativa, deputados cobram explicações da Ambar Energia sobre interrupções no fornecimento, possíveis cobranças abusivas e prejuízos causados a comerciantes e moradores. Eu sou Nathalie Moraes e te explico no 18 horas dessa sexta-feira o que está por trás dessas cobranças e o que os parlamentares estão exigindo da empresa.
6: Com o calor intenso dos últimos dias, é preciso ter cuidado até com os alimentos que não precisam ir para a geladeira. Eu, Vanessa Lima, explico sobre os riscos para a saúde que representa o alimento que não é guardado de forma correta.
7: Eu, André Meirelles, falo alerta da Suframa para o avanço da estiagem no Amazonas. A preocupação é que a seca intensificada pelo fenômeno El Niño possa aumentar o número de demissões no polo industrial de Manaus, como já aconteceu nas secas de 2023 e 2024.
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0: Esses e outros assuntos, os destaques mais importantes do dia, a partir de agora para você que sintoniza 100,7 no programa 18 horas de hoje, 21 de agosto de 2026. E a gente começa falando sobre um serviço que faz parte da rotina de todo mundo e que, quando falha, afeta casa, comércio, empresas. A gente está falando aqui do fornecimento de energia elétrica. Em abril desse ano, a Ambar Energia assumiu o controle da concessão, mas de lá para cá, o consumidor só viu aumento nas contas de luz e o registro de várias falhas na energia elétrica.
2: Exatamente, Caribe Léo, e na tarde desta quinta-feira o fornecimento foi interrompido mais uma vez, atingiu bairros da capital e também dos municípios do interior do Amazonas, como Iranduba e Manacapuru. Aqui em Manaus, a falta de energia aconteceu também no bairro Parque das Laranjeiras, na zona centro-sul de Manaus, e houve até relatos de que a iluminação da praça da comunidade também teve essa interrupção no fornecimento de energia, Karim.
0: Exato, Kenneth. Oficialmente, a concessionária Ambar informou que o desligamento afetou bairros das zonas centro-oeste e oeste de Manaus, além de, como você disse, Iranduba e Manacapuru. Equipes foram mobilizadas para restabelecer o fornecimento de energia, mas os moradores de Manacapuru se revoltaram, bloquearam uma rua em frente ao centro de distribuição de energia elétrica lá da concessionária para protestar contra essa falta de energia.
2: E com certeza é uma situação que tira qualquer pessoa do sério. E entre as queixas dos consumidores estão também os prejuízos causados pela falta de energia, principalmente, Karime Leão, no comércio, além de relatos de danos a geladeiras, televisores, computadores e também outros eletrodomésticos. No comércio, tem aquela questão dos produtos que eles são, né?
0: Perecíveis.
2: Né? Se eles não tiverem adequados dentro do nível de temperatura, eles podem acabar sendo perdidos. Picolés, sorvetes, frangos, vários outros congelados, né?
0: Massas. Imagina,
2: com certeza.
0: Gente, imagina o prejuízo de um comércio. Eu vou lembrar aqui a situação das pessoas que precisam colocar na geladeira, em casa mesmo, medicamentos. Existem medicamentos que precisam ficar no freezer, na geladeira. Outro prejuízo para essas pessoas. As reclamações são tantas que a gente falou, trouxe aqui no 18 horas, que a Defensoria Pública do Amazonas se manifestou e criou um e-mail para o consumidor enviar casos de aumentos abusivos. E vou repetir o e-mail aqui. Reclamação. Aí é o Reclamacal, que é o sem cedilha, sem um acento de tio, Reclamacal Defensoria, tudo junto, Reclamacal Energia, tudo junto, @defensoria.am.df.br. Reclamacal Energia, tudo junto, @defensoria.am.df.br.
2: E o que não faltam são reclamações e denúncias contra a Amba Energia. O assunto foi mais uma vez pauta na Assembleia Legislativa do Estado do Amazonas. Os deputados voltaram a cobrar explicações da concessionária para explicar essas interrupções no fornecimento, cobranças consideradas abusivas e problema na prestação de serviço.
0: E nessa quinta-feira, né, Kenneth, mais uma vez os deputados defenderam a convocação de representantes da empresa para prestar esclarecimentos e essas explicações técnicas sobre possíveis mudanças na infraestrutura da rede e sobre os procedimentos adotados pela companhia.
2: E além disso, Karime, só tem mais um detalhe nessa história. A Amba Energia, ela já foi convocada para prestar esses esclarecimentos na Assembleia Legislativa, mas não mandou ninguém, nenhum representante, para a convocação. E até agora, a empresa ainda não marcou uma nova data para ir até a Assembleia Legislativa. E será que vai comparecer dessa vez, Karime?
0: É o que falta saber, né, gente? Porque o que demonstra esse tipo de atitude de simplesmente não comparecer? Uma falta de disposição da empresa Amba para o diálogo com os deputados e com os próprios consumidores. Daí eu pergunto, como é que pode uma concessionária simplesmente ignorar uma convocação da Assembleia Legislativa?
2: Isso de forma amigável,
0: isso,
2: né?
0: Isso de forma amigável. Ah, vem aqui, a gente quer saber. Exatamente, vem aqui, esclarece, vamos conversar e absolutamente nada. Agora imagina como é que trata um consumidor comum quando vai questionar a respeito de uma conta, de uma taxa extra, de uma situação, a respeito de falha de energia, de choques absurdos que estão tendo na casa inteira, que a gente já teve relatos da casa inteira ficar energizada com choques, enfim. A repórter Nathalie Moraes, ela está acompanhando esse caso e traz pra gente mais detalhes a respeito desse assunto. Nathalie, muito boa noite, Nathalie. Então, mudou a empresa, os problemas continuam e parece que piores.
8: Eu acredito até que aumentaram. Muito boa noite para você, Karime, Kennedy, e a todos os ouvintes aqui do programa 18 Horas. Mais uma vez, a situação de fornecimento de energia elétrica voltou a ser discutida na Assembleia Legislativa do Amazonas. Isso durante a sessão plenária, né? Os deputados cobraram ali explicações da Ambar Energia em meio às centenas de reclamações de consumidores, tratando ali das interrupções de fornecimento, contas com aumentos considerados abusivos e prejuízos causados aí pela falta de energia elétrica. Karime, você relatou ali a zona centro-sul de Manaus.
0: Sim.
8: Que ficou sem energia por boa parte da noite dessa quinta-feira, e uma das áreas mais atingidas foram ali os bairros do Parque 10 e Parque das Laranjeiras. Só ali naquela região da Praça de Alimentação do Parque das Laranjeiras, são mais de 50 empreendimentos de alimentação.
0: Imagina.
8: Aí você imagina aí para calcular o prejuízo desses empreendedores. Né? São restaurantes, bares, pizzarias, hamburguerias que ficaram ali realmente no prejuízo na noite dessa quinta-feira, e não foi a primeira vez. Inclusive, né, esse tema foi levado pelos parlamentares à Assembleia Legislativa, à tribuna da Assembleia, onde eles afirmaram, né, que já convidaram por duas vezes, né, a empresa Amba Energia a comparecerem à Assembleia para prestar ali os esclarecimentos à população, e que não poderiam, eles informaram, Kennedy, Paes e Karime, e Leão e aos nossos ouvintes, que até o momento eles não poderiam comparecer à Assembleia Legislativa porque eles não tinham disponibilidade na agenda. E aí, em meio a essa ausência, o que fica muito claro, eu acho que para a Assembleia Legislativa e para a população, é que eles estão tratando com desleixo toda essa situação, porque são inúmeras as reclamações, questionamentos, né? Além dessa situação de interrupções de energia elétrica, de interrupções no fornecimento, Muita gente está reclamando de prejuízo, principalmente os comerciantes, e também a questão de danos em equipamentos. Afinal de contas, a boa parte da cidade de Manaus vem passando nas últimas semanas por uma mudança de infraestrutura na rede elétrica. Karim, eu falo por experiência própria. A minha casa ficou completamente energizada. A minha filha, que é uma criança de apenas 5 anos, tomava choque ao tocar no muro. O portão da minha casa, sem mesmo eu tocar no portão eletrônico, eu pegava choque. O banheiro social, que não tinha chuveiro elétrico, energizado.
9: Tá, agora a empresa tá fazendo essa mudança, mas não avisou ninguém.
8: Não avisou ninguém. Não teve um estudo ali na área.
9: Ninguém foi avisado a respeito disso. A
8: gente sendo colocado de forma exposta nos contadores, nos medidores das residências.
9: E aí eu lembro do aumento de registro de incêndios em residências, em casas. A gente já passou por verão amazônico, a gente está aqui noticiando o verão amazônico há 7 anos, e a gente nunca noticiou tanto aumento de incêndios dentro de casa, e geralmente por essa questão de queda de energia, volta muito forte, tem alguma coisa desregulada.
8: Com certeza.
9: E se a empresa não vai em público explicar o que que está acontecendo, dá margem da gente falar aqui, comentar os fatos que estamos vendo acontecer.
8: E aí, Karime, né, por conta de toda essa situação e dessas reclamações, um dos deputados que se manifestou a favor da população foi o deputado Wilker Barreto, né? Ele apoiou que a população realmente cobre, que a população seja ouvida, e disse que a empresa precisa sim dar resposta não somente ao Poder Legislativo, mas principalmente à população e aos consumidores do Amazonas. Vamos conferir aí o que disse o parlamentar.
10: Presidente, eu quero propor ao deputado João Luiz que nós possamos, deputado Sinésio, ajuizar, suspender os efeitos do aumento, sob qual argumento, deputado Pérez? Dos inúmeros casos de preço exorbitante. Eles estão apostando que vamos praticar o aumento da forma que nós quisermos, e quem quiser e que reclamar, a gente devolve. Não é assim. Nem todo mundo consegue ter acesso à justiça. Nós temos que encontrar, deputado João Luiz, junto com a Defensoria, com o Procuradoria desta Casa, de suspender os efeitos do aumento até que a empresa comprove que está praticando o preço daquilo que foi determinado. Porque eu lhe garanto, daqueles que estão nos escutando e nos assistindo, aqui mesmo, dentro do nosso parlamento, dos servidores, nós temos casos de cobrança abusiva. Muita gente dobrou a sua conta.
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8: Karime.

0: Barreto, falando, trazendo inúmeras reclamações, inclusive, né, sobre esse aumento abusivo relatado pelos consumidores. Muita gente tem recebido as contas com aumentos expressivos, né, e a Karine disse aqui, né, Defensoria Pública, a Procuradoria da Assembleia Legislativa tem procurado manter ali algumas medidas para proteger a população, mas a gente tem visto que não tem sido suficiente, porque as reclamações, elas não são restritas somente à nossa capital, Manaus. Quem mora em Manaus tem um acesso mais amplo, né? Consegue realmente fazer aí essas reclamações aos órgãos de controle e fiscalização. Mas quem mora nas comunidades mais afastadas, por exemplo, o deputado Rosenha, ele levou inclusive esses relatos à tribuna ali da Assembleia Legislativa. Ele falou das comunidades indígenas, das localidades mais distantes dos centros, né? Ele inclusive chegou a falar que ele fez uma visita recentemente àquela região ali da Cabeça do Cachorro. A gente está se referindo ao município de São Gabriel da Cachoeira, que inclusive eles teriam ficado cerca de 6 dias sem energia elétrica por falta de manutenção da AMBA. Vamos conferir aí o que disse o deputado Rosenha.
1: Energia que passou de R$300 para R$3.300. E não há a quem pedir socorro. Não há a quem recorrer. Uma comunidade indígena, eu visitei há 3 semanas atrás, lá na fronteira com a Colômbia, na Cabeça do Cachorro, está sem energia. 6 dias, porque em algum ponto da linha de transmissão, que é uma linha monofásica, o mato cobriu e não há responsabilidade por parte da empresa. Então é muito fácil comprar uma empresa com imensa geração de caixa que vende um produto essencial para a vida do amazonense e cometer os absurdos que a AMBA vem cometendo sem que não haja nenhum tipo de retaliação. Os processos que foram perdidos pela Amazonas Energia e que juridicamente foram herdados pela AMBA, eles não cumprem qualquer decisão de pagamento. O fato é que estão no colo do governo federal, amparados pelo governo federal, chancelados pelo governo federal, com uma missão simples: tungar, roubar, extorquir e levar dinheiro do povo do Amazonas.
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0: Karine, Kennedson e ouvintes do programa 18 horas, a gente ouviu aí, né, a fala do deputado Rosenha falando sobre essa situação da AMBA, e essas reclamações de valores de contas também chegaram à Defensoria Pública. Eles abriram esse canal, né, realmente para receber ali os relatos da população, e deve ficar disponível até a primeira semana de setembro. Né, a orientação é realmente que os consumidores que se sentirem lesados, prejudicados, enviem as suas faturas. Se você não tem acesso à internet, você pode vir até a sede da Defensoria, que fica aqui na Avenida André Araújo, 3752, ali nas proximidades da Caixa Econômica Federal. Eles atendem até as 2 da tarde a população do Amazonas, e você pode, inclusive, trazer as suas contas dos meses anteriores para que a Defensoria possa fazer esse comparativo.
3: Essa análise, né?
0: E até mesmo quando for abrir o processo, tá ali, ter todo aquele embasamento. Só que assim, Karine, esses problemas, tem muita gente que diz que já se sentia lesado quando ainda era a Amazonas Energia.
3: Bom, isso é fato. A gente também sabe que falha do fornecimento de energia elétrica, muitos consumidores reclamando, isso já vem herança, né?
0: Exatamente. E um desses consumidores é o Darlison Souza. Ele disse que desde que trocaram aqueles medidores comuns para os medidores aéreos, né, o consumo de energia da casa dele já duplicou. Ele conseguiu, né, fazer algumas reclamações, pediu revisão do contador, e ele disse que nada mudou. E aí o que que eles fizeram? Fizeram um racionamento de energia em casa, mas mesmo assim, agora com a vinda da AMBA desde o mês de abril, a conta de energia dele praticamente triplicou. Vamos ouvir aí o que disse esse consumidor, o Darlison Souza.
4: Na minha residência mora somente eu e minha mãe. A gente tem um consumo padrão, somos somente nós dois, passamos o dia trabalhando. Enfim, quando fizeram a troca para um medidor aéreo na nossa rua, na residência, o nosso consumo triplicou o valor. E aí, constantemente, a gente reivindicou nossos direitos, buscamos a empresa, que no período ainda era a Amazonas Energia, fizeram vistoria e nada foi constatado, e não houve nenhuma alteração, e não fizeram nada, enfim. Com essa nova empresa, AMBA, o valor dobrou novamente. Ou seja, o consumo, que era no valor de 250 a 300 reais, agora a gente está pagando R$ 980 em média. não houve nenhuma aquisição.

0: nenhum eletrodoméstico novo, não houve nenhuma alteração na nossa rotina em relação ao consumo e, na verdade, a gente até fez um esquema de racionamento, um esquema de consumo baixo. Nós mudamos alguns hábitos nossos para economizar energia e, mesmo assim, não vimos nenhuma alteração no final da leitura, no final da conta.
1: Karime, Kennedson e ouvintes do programa 18 horas, infelizmente, assim como o Darlison Souza, inúmeros, né, milhares de consumidores, gente, aqui no Amazonas estão se sentindo lesados aí com toda essa mudança. Inclusive, Karime, né, só para eu finalizar, a gente teve uma decisão que saiu no fim da tarde dessa sexta-feira, que o Tribunal de Contas da União acabou revogando ali uma medida cautelar que bloqueava cerca de 5,2 bilhões de reais destinados a reduzir as tarifas de energia elétrica de consumidores atendidos por 22 distribuidoras, principalmente nas regiões Norte e Nordeste, inclusive da AMBA, né? A decisão foi tomada nessa semana após, né, o ministro analisar as informações apresentadas pelo governo e pela Agência Nacional de Energia Elétrica, pedindo aí a redução das tarifas em boa parte do Brasil.
2: Tá certíssimo. Muitíssimo obrigada pelas informações, Nathalie Moraes.
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4: E a gente fica se perguntando ainda, né, Karine, a respeito sobre esses problemas na questão da energia em relação àqueles alimentos guardados dentro da geladeira, que com certeza nesse calor intenso a situação fica complicada e é preciso até mesmo, gente, tomar cuidado com esses alimentos, porque devido a essa onda de calor, aquele alimento que fica algum tempo ali fora da geladeira, ele pode estragar e se transformar em um risco para a saúde. Isso porque a alta temperatura, ela acelera a multiplicação de micro-organismos e também aumentam as chances de intoxicação alimentar. E muita gente não sabe, né? Poxa, tô sentindo aquela dor na barriga, será
2: que... Exato. Tô passando mal, o que que eu comi? Daí todo cuidado é pouco, gente, porque é um detalhe dentro de casa que acaba virando contra a sua saúde. Aí a gente coloca carnes, frangos, peixe, ovos, leites, derivados e até comidas prontas exigem aí um cuidado redobrado nesse período. E ainda tem um outro detalhe, viu, Kennedson? Não basta colocar na geladeira, é preciso saber como guardar. A repórter Vanessa Lima traz pra gente algumas dicas pra gente não perder os alimentos e não passar mal depois do fim do dia. Boa noite, Vanessa.
5: Boa noite a todos. Sabe aquela comida que ficou um tempinho fora da geladeira? Em dias de calor intenso, é preciso ter ainda mais cuidado. Como comenta a nutricionista Manuela Marinho, as altas temperaturas favorecem a multiplicação de micro-organismos nos alimentos e, com isso, aumentam o risco de intoxicação alimentar.
6: De muito calor, precisamos redobrar os cuidados, porque as temperaturas mais altas favorecem a multiplicação de micro-organismos. Carnes, peixes, ovos, leite, molhos e preparações prontas merecem atenção especial.
5: Também é importante lavar bem as mãos, higienizar frutas e hortaliças e manter os utensílios limpos, além de separar os alimentos crus dos que já estão prontos para evitar contaminação. Já na hora de guardar, é fundamental manter os alimentos refrigerados e em recipientes adequados. As sobras, por exemplo, devem ser colocadas na geladeira o quanto antes, de preferência em recipientes menores e rasos para que esfriem mais rápido. A geladeira também não pode ficar muito cheia, porque o ar precisa circular para manter a temperatura adequada. E tem um detalhe que muita gente não percebe. A nutricionista reforça que nem sempre o cheiro ou a aparência conseguem mostrar que um alimento está impróprio para o consumo.
6: E não podemos confiar somente no cheiro ou na aparência, porque um alimento contaminado nem sempre vai parecer estragado. Uma regra prática é: o alimento perecível não deve ficar mais de 2 horas fora da refrigeração. E em calor intenso, esse tempo pode cair para cerca de 1 hora.
5: E atenção aos sinais de alerta: mudança de cor, textura ou cheiro, presença de mofo e embalagens estufadas podem indicar que o alimento está impróprio para consumo. Em caso de dúvida, o melhor é não arriscar. Então, com esse calor apertando, vale redobrar a atenção. Cuidar da conservação, da higiene e do preparo dos alimentos é uma forma simples de evitar uma intoxicação alimentar e garantir mais segurança. Volto com vocês.
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4: Agora escuta essa, Karime. Já dura mais de uma semana o fogo no lixão lá de Iranduba, gente. A fumaça tóxica invadiu as casas de quem mora por perto e não é de hoje, né, Karime? Poxa. A Secretaria Municipal de Educação precisou suspender as aulas nas escolas próximas do incêndio por causa dessa fumaça. O Instituto de Proteção Ambiental já multou a Prefeitura de Iranduba em cerca ali de 2 milhões de reais, na realidade mais de 2 milhões de reais, por causa dessa poluição do ar.
2: Um absurdo, gente. Imagina, mais de uma semana fumaçada e o incêndio que não consegue ser debelado. A Defensoria Pública do Estado do Amazonas entrou na justiça pedindo a interdição e o encerramento definitivo desse lixão. Isso depois de anos de denúncias sobre os danos ambientais à saúde. A população está revoltada, não é para menos, e pede socorro. A Defensoria e o Ministério Público cobram providências. Quem traz os detalhes pra gente é a repórter Odineia Araújo. Então, Odineia, como é que estão as pessoas que moram por perto ali na área? Boa noite.
7: Bom, os moradores próximos do lixão de Iranduba, além do medo de que alguma faísca do foco ainda ativo atinja suas casas devido ao tempo seco, estão sofrendo muito com a fumaça e problemas respiratórios. Nessa sexta-feira, faz 9 dias que o incêndio no ramal do Janauari começou e o combate segue sem trégua, segundo a moradora Maria das Graças.
8: Às 2 horas, quinta-feira, nós estamos aqui, desde quinta-feira, né? E à noite, na quinta para sexta, eu não consegui dormir. É de vez em quando eu olhava na janela para ver se estava em casa. Não estava tendo. Então é uma situação muito difícil. Nós estamos pedindo socorro. Socorro das autoridades para nos ajudar para tirar esse lixão daqui.
7: Mais de uma semana de fogo, pelo menos 600 mil litros de água e ainda há focos ativos no lixão de Iranduba. Esta situação revoltou a comunidade. A moradora Maria das Graças esclarece que, ao contrário do que já ouviu, não foram os moradores que se instalaram próximo ao lixão. Antes de o lixão ir para lá, já existia uma comunidade ali, de acordo com ela.
8: O meu sogro aí tem 93 anos, ele já mora aqui há 50 anos. Isso aqui era um caminho, ele que cedeu.
7: Por conta das chamas que começaram no dia 13 de agosto, bombeiros trabalham dia e noite com drones, máquinas e viaturas. A Prefeitura de Iranduba também entrou na operação com carros-pipa, caminhões e equipes da Defesa Municipal. Enquanto as equipes tentam apagar as chamas, fica a pergunta: até quando lixões a céu aberto vão ser uma bomba ambiental e de saúde pública na Amazônia? Bom, a Defensoria Pública do Amazonas entrou na justiça pedindo a interdição e o encerramento definitivo do lixão, após anos de denúncias sobre danos ambientais e à saúde pública também. E a pressão aumentou. O Ministério Público do Amazonas abriu investigação para apurar as causas do incêndio e os impactos da fumaça sobre a população e o meio ambiente. O Ministério Público também cobrou informações do Corpo de Bombeiros, do IPAAM, Instituto de Proteção da Amazônia, das Defesas Civis do Estado e do município de Iranduba, da prefeitura local e das secretarias de saúde, tanto do estado quanto secretaria municipal, e assistência social também. A prefeitura já foi cobrada pela justiça para substituir o lixão por um aterro sanitário e já recebeu inclusive uma multa de 2 milhões e 500 mil reais por poluição do ar. Enquanto isso, o fogo continua e a fumaça também. Volto com vocês.
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2: Vamos voltar a conversar com o repórter André Meirelles para saber como é que está a volta para casa nesta sexta-feira, agora em Manaus, 6 horas e 37 minutos. André, antes de você dar a parcial do trânsito, a gente sabe que você tem uma informação para a gente falando sobre a transferência de veículos entre pessoas físicas, que vai ficar mais fácil e pode ser feita de forma totalmente digital em todo o Brasil. Conta mais.
10: Boa noite, é isso mesmo, é uma nova regra do CONTRAN que dá 90 dias para os DETRANs se adaptarem a esse novo sistema. Na prática, o motorista ele vai poder registrar a negociação, assinar a transferência e até fazer o pagamento pelo aplicativo CNH do Brasil. A única etapa que continua exigindo atendimento presencial vai ser a da vistoria do veículo. E a nova regra vai ter 3 modalidades: a convencional, que são procedimentos presenciais, a eletrônica, feita digitalmente, e a eletrônica custodiada, que segura temporariamente o dinheiro e só libera o pagamento ao vendedor ali depois da conclusão da transferência. Agora, a Secretaria Nacional de Trânsito, a Senatran, vai acompanhar a adaptação dos DETRANs. Então, o prazo ainda pode ser prorrogado se houver risco de instabilidade ou interrupção dos serviços. Agora, uma informação muito importante para quem está trafegando pelo trânsito ali no bairro do Japiim, porque a Avenida Tefé, mais cedo agora, no finalzinho da tarde, teve um acidente de trânsito que acabou deixando uma vítima ferida ali no local, um motociclista, e acabou desde daquele finalzinho ali da tarde, deixando o trânsito bastante comprometido. Muitos veículos pela via, o trânsito ficou bastante lento, até agora tem um reflexo desse trânsito lento ali pelo local e nas proximidades também. Então, a orientação é evitar ali, procurar uma rota alternativa. Volto com vocês.
2: Muito obrigada pelas informações, André Meirelles.
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4: E agora vamos falar sobre a previsão do tempo com Vanessa Lima. Tivemos novidades hoje, né, Vanessa?
2: Choveu em alguns lugares.
11: Choveu, né? E ela veio. Noite a todos que estão acompanhando a previsão do tempo aqui com a gente no 18 horas. Pelo menos em alguns pontos teve chuva sim, principalmente na zona norte. A sexta seguiu nublada, mas o calor não deu muita trégua. E a previsão para a noite de hoje aponta céu ainda com muitas nuvens, temperaturas mais amenas e baixa probabilidade de chuvas isoladas, como as que a gente teve hoje no dia. E agora vamos para a previsão do tempo para o fim de semana, 22 e 23 de agosto, sábado e domingo. Segundo o Clima Tempo, o sábado segue quente e abafado. O dia promete também ser nublado. E a boa notícia é que no período da tarde temos previsão de mais de 60% para chuvas rápidas e isoladas, que vão proporcionar temperaturas mais amenas para o finalzinho da tarde e à noite. Resumo do termômetro: a temperatura nesse sábado varia entre mínima de 26 e máxima de 31 graus. E a umidade relativa do ar fica em torno de 70 a 90%. E agora o domingo. A previsão para domingo é de céu parcialmente nublado, com pancadas de chuvas isoladas de manhã e à tarde. Já à noite, o céu fica mais aberto e o tempo permanece firme. Resumo do termômetro: a temperatura nesse domingo varia entre mínima de 24 e máxima de 32 graus.
4: A superintendência da Suframa teme que o avanço da estiagem aqui no nosso estado do Amazonas complique os negócios do polo industrial e aumente o número de demissões.
2: Pois é, Kennedson, isso porque esse ano a gente tem essa previsão que já está acontecendo desse super El Niño, tão forte inclusive como o que aconteceu lá em 2023 e 2024, quando a gente enfrentou a seca histórica, estiagem maior já registrada no estado estado do Amazonas. E nesse ano, nessa seca histórica, a gente teve sim demissões, né? Um aumento de demissões no polo industrial de Manaus. Quem explica pra gente a respeito desse assunto agora é o repórter André Meirelles. Boa noite, André.
12: É, a superintendência da Zona Franca de Manaus teme que a seca deste segundo semestre vá aumentar o número de demissões no polo industrial. Muito boa noite, Karime, Kennedson, a todos que nos acompanham. Esse alerta é por causa do El Niño, que deve intensificar a estiagem nos próximos meses. Esse alerta ele foi feito durante um evento que foi realizado hoje aqui em Manaus, promovido pela Secretaria-Geral da Presidência da República. Já tem uma possível saída sendo estudada sobre essa situação. É que a SUFRAMA, ela vai fazer um levantamento junto com o Ministério do Trabalho e Emprego para reduzir ao máximo o impacto gerado aí pela estiagem sobre as demissões. Uma das alternativas é o Bolsa Qualificação, em que o trabalhador fica resguardado naquele período, estudando, se qualificando até que esse processo termine. E o problema vai muito além do emprego. É que a redução do nível dos rios prejudica o transporte de insumos usados na produção da Zona Franca e também dificulta o escoamento da produção do polo industrial para outras regiões do país. E o impacto da seca vai muito além da indústria. É que o governo estadual estima que a estiagem desse ano deve afetar mais de 600 mil pessoas em todo o estado do Amazonas. E os problemas também vão desde dificuldade de locomoção até a falta de acesso a alimentos e água potável. E o período de maior impacto é esperado para outubro. Então, para enfrentar o El Niño, o governo federal criou uma sala de situação para atualizar os cenários e também organizar as medições de preparação. E o que mais chama a atenção é o valor. O reforço do orçamento já ultrapassa 1.330 milhões de reais, que são valores que foram anunciados agora no fim de julho. Volto com vocês.
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2: Kennedson, e a gente começou o programa falando a respeito dos serviços e das inúmeras reclamações da Âmbar Energia, certo? E a gente sempre pede para o ouvinte participar e a gente tem a participação do Daniel Duarte. Vamos ouvir o que ele disse.
13: Eu lembro que antigamente, quando a Amazonas Energia tentou botar esses contadores, né, a população foi para a rua e impediu de colocar, né, os contadores aéreos. E agora a população, não sei o que está acontecendo, está vendo o negócio acontecer e não fazem mais nada. Não sei se o povo está sendo coagido, alguma ameaça, não sei o que está acontecendo.
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2: É, isso é verdade. Teve realmente uma grande manifestação, protesto, a população não deixava, ameaçava inclusive os trabalhadores da Amazonas Energia. O assunto chegou aos nossos políticos que conseguiram eliminar essa ação da Amazonas Energia de colocar e instalar os tais dos medidores aéreos.
4: Só
2: aí
4: que tem algumas coisas acontecendo, Karim, que eu imagino que esteja até infringindo essa decisão da Assembleia Legislativa do Estado do Amazonas. Recentemente, levando meu filho para a escola, verifiquei a Âmbar Energia fazendo a manutenção ali no bairro Flores, bem próximo à escola da Polícia Militar, onde eles estavam colocando medidores aéreos. Eles permaneciam uma equipe gigantesca com mais de 10 carros da Âmbar Energia instalando aqueles medidores aéreos, que além, gente, de como reclamações que a gente tem recebido, aumentar esse consumo, além disso, também causa uma destruição visual, uma poluição visual terrível
2: e foi
4: que
2: exatamente
4: incomoda, que traz tantos transtornos para a nossa cidade. Né?
2: Você lembrou bem, o Kennedson, foi exatamente pegando esse gancho da poluição visual que os nossos, foi até acho que o deputado Wilker Barreto explicou muito bem essa situação e conseguiu barrar essa instalação da então Amazonas Energia, ou seja, é preciso que a empresa venha e responda aos nossos questionamentos, responda pessoalmente, tá? Não é mandando coisinha virtual não, de IA, que é o que a gente tem visto, não. Venha pessoalmente, dê a cara a tapa e se posicione lá com os nossos parlamentares para explicar o que está acontecendo. E outra, aí já é uma outra questão que a gente vai levar também aos nossos parlamentares. Não tinha sido suspensa essa prática de instalar os medidores aéreos? O que está acontecendo? É bagunça? É o que parece. merece, né? Vamos continuar cobrando. Semana que vem a gente traz mais desdobramentos a respeito desse assunto. Agora em Manaus, 6 horas e 46 minutos.
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2: E vamos ao quadro de política com Nathalie Moraes e Kennedson Paes. Nathalie, vamos lá. O Ministério Público Eleitoral entrou com uma ação para impugnar, suspender o registro da candidatura do deputado estadual adjunto Afonso para a reeleição. Conta pra gente o que aconteceu.
1: Karine, mais uma vez, boa noite para você, Kennedson, e a todos os ouvintes que seguem nos acompanhando aqui no 18 Horas. Karine, uma confusão real. E essa aqui, ele vai ter que procurar realmente um bom advogado para tentar se explicar e escapar dessa. Isso porque o Ministério Público Eleitoral pediu à Justiça Eleitoral o indeferimento da candidatura do deputado estadual adjunto Afonso nas eleições de 2026. Esse pedido, Karine, ele foi apresentado no processo em que trata do registro de candidatura do adjunto ao cargo de deputado estadual. Essa ação foi assinada, inclusive, pelo Procurador Regional Eleitoral Edmilson Costa Júnior, né, onde o adjunto Afonso, que hoje exerce ali a função de presidente da Assembleia Legislativa, ele tem uma longa trajetória política. Ele teria doado cerca de R$75 mil para a campanha do seu filho, Diego Afonso, quando ele disputou uma vaga para vereador nas eleições ainda do ano de 2020. Naquele ano, o deputado, ele poderia fazer uma doação de até 57 mil, mas na conta da Procuradoria foram mais de 17.643 acima do valor que era permitido para a doação. Eles encontraram ali um excesso ilegal de mais de 30,76%. O Ministério Público, né? Para o Ministério Público, o problema não está apenas nessa diferença entre o que poderia e o que foi doado, mas eles também consideraram ali o peso daquele dinheiro dentro da campanha eleitoral beneficiada, sendo que a doação foi feita para o próprio filho. E segundo a ação, a campanha recebeu cerca de R$342 mil. Ou seja, assim, é uma história realmente que ainda vai estar, tem muito pano para manga.
2: Há muito que ser esclarecido, né?
1: Tem muito, muito, né? Eles disseram que não se limitou somente ao descumprimento formal, ao limite legal dessa doação, mas que realmente eles vão precisar fazer aí, né, uma investigação mais aprofundada, certo. E é claro que a gente vai continuar acompanhando.
4: Tá. Existem alguns requisitos também para inelegibilidade. Por exemplo, essa definição, ela ainda não tem um desfecho final.
2: É só um pedido, né?
4: Toda a decisão, ela ainda pode ser recorrida, o deputado pode recorrer com o seu sistema judiciário, sua assessoria jurídica, para poder trazer uma versão a mais, e aí a definição do juiz é que vai definir se de fato ele vai ficar inelegível ou não, mas essa decisão ainda cabe recurso.
2: Ou seja, existe todo um processo, não é, gente? Vamos lá, Kennedson, o vice-governador do Amazonas, Serafim Correia, ele denunciou, né? Ele fez até um público, fez até um vídeo explicando o seguinte, que 61 municípios do estado do Amazonas podem perder recursos depois que a justiça determinou um aumento de repasse para o município de Quari. Isso eu estou falando da divisão do ICMS, o Imposto de Circulação de Mercadorias. Quari entrou na justiça e ganhou, tá? Um aumento desse repasse, que antes era de 2,55% e agora saltou para 5,81%. Tirou de todos os municípios e beneficiou Quari. Aí pode isso, Arnaldo?
4: Então, pode, devido a essa decisão judicial que foi assinada ali pelo juiz Marco Antônio Pinto da Costa, então titular da primeira vara tributária e também da dívida ativa estadual, que determinou que essa participação do município de Quari no rateio, ela suba desse valor, como você mencionou, saiu de 2,55% para 5,81%, além da recomposição de cerca de R$91,6 milhões. E na prática, o que acontece? Esse bolo, esse montante do ICMS, ele não aumenta, ele permanece ali o mesmo. mesmo. Então, se Coari passa a receber mais, os outros 61 municípios, eles também acabam perdendo mais investimentos proporcionalmente, ou seja, claro, eles recebem menos grana. Por exemplo, Manaus já acumula a perda de aproximadamente 4,8 milhões de reais nessas últimas 4 semanas. A gente já tinha falado até mesmo sobre as dificuldades do município de implementar políticas públicas, de fazer novos investimentos na capital, desse valor do ICMS ser muito baixo para uma cidade que é uma das maiores capitais do Brasil.
2: E eu sempre lembro das entrevistas do então prefeito Davi Almeida falando que Manaus deveria receber uma fatia maior por estar em Manaus instaladas as fábricas do polo industrial.
4: Exatamente, o que acaba dificultando e limitando essas ações realizadas pelo executivo municipal. Agora, um detalhe dessa situação é que esse caso, ele foi assinado, como mencionei, pelo juiz Marco Antônio Pinto da Costa, e ele foi um daqueles 3 magistrados que a gente até trouxe aqui no 18 Horas, que o Tribunal de Justiça do Amazonas afastou eles cautelarmente por 120 dias pela Corregedoria Nacional de Justiça. E segundo a decisão apresentada pelo ministro Mauro Campbell, no caso deles existem ali indícios que ainda serão apurados, como demora excessiva nos processos, a quebra de imparcialidade e também o tratamento desequilibrado em processos envolvendo a fazenda pública. Mas e agora, como é que fica essa situação? Apesar de todas essas circunstâncias agora mencionadas, o magistrado ali, por esse magistrado, a decisão sobre Coari continua ainda produzindo seus efeitos. Como é que isso vai acontecer? Como é que não vai mais resultar nesse final, né? Apenas quando houver uma nova decisão judicial suspendendo ou modificando essa determinação para o governo do estado do Amazonas, que é obrigado a cumprir essa ordem. É uma determinação judicial, claro, e o estado agora vai ter que cumprir. Foi isso que mencionou o Serafim Correa, vice-governador. Vamos ouvi-lo.
14: Obviamente que só Coari ganha, os outros 61 municípios perdem. E óbvio que todos estão reclamando. Mas eu quero que fique bem claro para todos e para todas as prefeitas do nosso querido estado do Amazonas. Nós estamos apenas cumprindo uma decisão judicial. E reitero, cumprimos estritamente o que está na decisão. E o que está na decisão favorece Coari e prejudica os demais. Portanto, é hora de todos os prefeitos e prefeitas avaliarem a importância de participarem desse litígio. Em 2008, o Superior Tribunal de Justiça do Brasil, a unanimidade de votos, com votos fantásticos de ministros competentíssimos e relevantes na justiça brasileira, decidiu que todos os municípios teriam que ser ouvidos para que essa decisão fosse tomada. No entanto, agora, a decisão judicial, contrariando aquilo que o STJ já decidiu há 20 anos atrás, disse que o Amazonas tem que, no rateio, aumentar Coari e diminuir os demais. E nós estamos apenas cumprindo a decisão judicial.
4: Ou seja, permanece aguardar, né? Essa decisão da justiça, claro. O governo do estado do Amazonas precisa cumpri-la.
2: Sem dúvida.
4: E vai ficar dessa forma até que uma nova decisão judicial possa contornar essa situação, Karimi.
2: Tá certo, Kennedson, obrigada. Vamos lá, Nathalie Moraes, o senador Omar Aziz foi escolhido para ser o relator da PEC que prevê o fim da escala 6x1, Nathalie.
15: Exatamente, Karimi, né? Novidade, né? Essa escolha aconteceu no fim da tarde dessa sexta-feira. O senador Omar Aziz, inclusive candidato a governador pelo Amazonas, foi escolhido nessa sexta-feira pelo presidente da Comissão de Constituição e Justiça. Eu tô falando aí do senador Otto Alencar, do PSD da Bahia, para ser o relator da proposta da emenda, né, da Constituição que prevê o fim da escala 6x1. Essa indicação aconteceu depois de uma reunião entre o senador do Amazonas e os presidentes do Senado, Davi Alcolumbre, né, e da CCJ. Dessa forma, o que ficou definido, né? Foi destravada a chegada da Comissão em Constituição e Justiça para a deliberação no próximo esforço concentrado do Congresso Nacional, que vai acontecer entre os dias 31 de agosto e 4 de setembro. A proposta de emenda à Constituição estabelece aí, né, a redução da jornada semanal de 44 para 40 horas, sem a redução salarial, e prevê 2 dias de descanso por semana, com preferência ali, né, para que um deles
1: seja no domingo. PEC destravada e a gente, é claro, vai continuar acompanhando essas discussões que iniciam aí na próxima semana, a partir do dia 30 de agosto.
2: Importantíssima indicação, né? Porque coloca o senador aqui do estado do Amazonas mais uma vez no centro da tramitação de uma das principais pautas em discussão hoje no Congresso Nacional.
1: Né? E no maior destaque, onde de eleição, né? Ele está precisando aí dessa visibilidade ainda mais uma vez uma projeção nacional para um candidato que disputa o governo aqui no Amazonas.
4: É que vai ser um desafio, né?
2: Outro desafio.
4: Conciliar as duas coisas.
2: Exatamente. Sem dúvida. Muitíssimo obrigada pelas informações. Bloco de Política com Kennedson Paes e Nathalie Moraes.
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4: Enquanto a ciência mostra há décadas, gente, que vacinas salvam vidas e evitam doenças graves, o mundo assiste ao crescimento de movimentos negacionistas que colocam essa proteção em xeque.
2: Pois é, Kennedson, doenças que pareciam coisa do passado voltaram a ameaçar. O sarampo, por exemplo, foi eliminado do Brasil, mas reapareceu em outros países com a queda da cobertura vacinal. É o caso dos Estados Unidos, que enfrenta o maior surto de sarampo dos últimos 35 anos, com casos confirmados em pelo menos 44 estados.
4: É bom relembrar, Karine, que o Brasil foi considerado livre do sarampo em 2016, mas perdeu a certificação em 2019, justamente por causa da queda da cobertura vacinal e da volta da doença no governo Bolsonaro. A transmissão foi interrompida em 2022 e em novembro de 2024, o país recuperou o certificado da OPAS, Organização Pan-Americana da Saúde, devido ao crescimento da vacina contra a doença.
2: Pois é, e para reforçar essa barreira de proteção, que nesse sábado, dia 22, tem o dia D de multivacinação em todo o país. Vacinas salvam vidas, gente. Aqui em Manaus, mais de 100 unidades de saúde vão oferecer vacinas para crianças e adolescentes menores de 15 anos. E quem traz os detalhes é a repórter Odineia Araújo.
16: O dia D de multivacinação vai funcionar em 111 unidades de saúde, com foco principal em crianças e adolescentes menores de 15 anos. A maioria dos postos de saúde vai atender de 8 da manhã até 1 da tarde. Mas duas unidades de saúde terão horário estendido até às 5 horas. A unidade de saúde da família Carmen Nicolau, no Lago Azul, e a Leonor de Freitas, na Compensa. A campanha nacional oferece doses contra doenças como sarampo, poliomielite, meningite, febre amarela, influenza, Covid-19 e HPV. É o que explica a subsecretária de Gestão da Saúde em Exercício, Aldeniza Araújo.
17: São todas as vacinas que fazem parte do calendário básico de imunização para as crianças de 2 meses até menores de 15 anos. Então, assim, a gente chama a atenção dos pais para que aproveitem essa oportunidade, resgatem o cartão de vacina da criança ou um documento de identidade ou o próprio CPF, peguem a sua criança e levem a uma unidade de saúde. Nós estaremos de portas abertas, com uma equipe extremamente capacitada para atendê-los.
16: É bom que se diga que o Brasil recebeu o certificado de país livre do sarampo pela primeira vez em 2016, mas perdeu o selo em 2019, após um surto devido à baixa cobertura vacinal no governo Bolsonaro. O país voltou a recuperar a certificação de eliminação do sarampo concedida pela Organização Pan-Americana de Saúde, a OPA, em novembro de 2024, já no governo Lula, após interromper a transmissão em junho de 2022. E tem novidade, a vacina pneumocócica 20 valente, que amplia a proteção contra pneumonias e meningites, passou a fazer parte do calendário. A campanha segue até 1º de setembro. A Secretaria de Saúde do município, Censa, lembra que vacina atrasada não é apenas uma data perdida na caderneta. A subsecretária da Censa de Gestão de Saúde em Exercício, Aldeniza Araújo, destaca que vacina atrasada é uma brecha aberta para doenças que poderiam ser evitadas.
17: É importante lembrar que a vacinação é o meio mais eficaz para a gente evitar o aparecimento daquelas doenças que são evitáveis pela vacina. A exemplo, o sarampo, a paralisia infantil, que a gente alerta que é uma doença grave e quando não evolui para o óbito, ela deixa sequelas permanentes e muitas vezes incapacitantes. Então, nós somos os responsáveis, enquanto profissionais de saúde, em ofertar a vacina e você, paizinho, mãezinha, tio, ou responsável por esse público, por esses jovens, por essas crianças, levá-los a uma unidade de saúde mais próxima da sua casa para receber a vacina.
16: Em Manaus, a orientação é levar a caderneta e deixar a proteção em dia. Odinei Araújo para o 18 horas.
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4: E hoje é sexta-feira, né, Karime? Vamos conferir aquelas melhores dicas do que a gente vai curtir nesse final de semana com a Vanessa Lima.
11: Chegou a agenda cultural com os eventos mais animados desse fim de semana. Nessa sexta, o Cirandas no Largo prepara todo mundo para o 28º Festival de Cirandas de Manacapuru. A partir das 7 da noite, no Largo São Sebastião, a ciranda tradicional vai tomar conta do espaço com entrada totalmente gratuita. E para quem gosta de ritmo caribenho, a noite de hoje segue com o Baila Comigo, música para dançar a dois, no Espaço Cultural Coração Blue. Com o show de Tati Corazão e trio, o público pode se jogar na pista com personagens de dança que não vão deixar ninguém parado. Os ingressos estão disponíveis na bilheteria do evento. E a Expo Agro 2026 segue firme no Parque Multiuso Doutor Eurípides Ferreira Lins, na BR-174. A feira, que vai até esse domingo, traz hoje, sexta-feira, a dupla Humberto e Ronaldo, e amanhã, no sábado, é a vez de Tarcísio do Acordeão. E o melhor, a entrada é totalmente gratuita. E nesse sábado, a dupla Henrique e Juliano desembarca em Manaus com a turnê exclusiva Manifesto Musical. O show acontece na Arena da Amazônia, com a abertura dos portões às 9 da noite. Os ingressos estão disponíveis nas centrais da Oba Eventos. Já no domingo, a partir das 5 da tarde, o primeiro Domingão do Pirão 2026 toma conta do Parque Rio Negro. O evento traz uma mistura irresistível de atrações regionais e o show internacional do Passage Project, direto da Venezuela. A entrada é totalmente gratuita. E para encerrar o fim de semana com muita risada, nesse domingo às 7 da noite, o humorista amazonense William de Oliveira apresenta o espetáculo Eu Era Assim, na Arena Amadeu Teixeira. Os ingressos estão disponíveis no site ingressomix.com. Volto com vocês.
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2: E agora vamos conhecer o vencedor do concurso de hoje, Jefferson Dois Reis. Vamos escutar o áudio que ele mandou.
18: Boa noite, 18 horas. Meu nome é Jefferson Reis, sou motorista de aplicativo aqui na cidade de Manaus e eu mereço ganhar esses 40 litros da Atem Ativa Max para mim continuar ouvindo sempre a Rádio Mix 18 horas e continuar divulgando esse jornalismo profissional que eu amo demais ouvir e escutar todos os dias.
4: Olha aí, rapaz.
2: Muito obrigada, obrigada aí.
4: Obrigado pelo elogio mesmo.
2: Obrigada pelo elogio. Jefferson, boa noite. Você escuta a gente?
19: Boa noite, escuto sim.
2: Parabéns! E aí, como é que você está se sentindo sendo vencedor do concurso hoje?
19: A alegria no coração tá assim, sabe, demais, demais, demais.
4: Agora conta pra gente, Jefferson, qual que é a parte do programa que você mais gosta e conta um pouquinho da tua história também pra gente.
19: A minha parte preferida do programa, além do trânsito, mas a preferida mesmo é a previsão do tempo.
4: Olha aí, rapaz, que legal.
2: Oh, que bacana.
4: Conta um pouquinho pra gente da tua história como motorista por aplicativo. Oi, Jefferson, tá com a gente na linha? Acabamos perdendo o Jefferson da linha, será que a gente consegue voltar a falar com ele?
2: Acho que sim, vamos lá.
18: Quero agradecer pelo privilégio de estar participando e falando aqui com vocês do 18 horas. É realmente uma honra. Era uma esperança muito grande de ter conseguido ser o ganhador. E hoje foi o meu dia. Hoje eu tava na fé muito grande, acreditando que eu iria ser o ganhador. O que eu mais gosto do programa é a previsão do tempo. Além do trânsito, a previsão do tempo é o que eu mais gosto. Um recado pra galerinha aí do aplicativo que tá na pista aí, que a gente sabe como é que é o nosso dia a dia. Acreditem, porque eu enviei, eu acredito que uns 6, 7 áudios e hoje foi o meu dia de sorte. Agradeço a toda a equipe da Rádio Mix. Eu tô realmente sem palavras e muito feliz mesmo. Tô com uma felicidade muito grande no coração.
4: Show de bola, Jefferson. Parabéns, meu amigo.
2: Parabéns, obrigada pelo carinho, pela companhia, pela audiência, Jefferson.
4: E se você não ganhou hoje, gente, não desanime, continue mandando seu áudio sempre de segunda a sexta-feira aqui no programa 18 horas, a partir das 6 horas da tarde até as 7 horas da noite, exclusivamente aqui no programa 18 horas com a gasolina Ativa Max da Atem.
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2: E vamos saber como é que está a volta para casa com André Meirelles. Boa noite, André.
10: No final da Avenida Brasil, o trânsito segue lento no sentido Ponta Negra. Muitos veículos na via, o que deixa o fluxo mais concorrido e o deslocamento mais demorado. E a orientação é redobrar a atenção e ter paciência ao passar por esse trecho. Boa noite.
2: Muito boa noite. Noite. Obrigada pelas informações.
4: Seguimos direto para o Editorial 18 horas.
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20: A Justiça Eleitoral informou que está tomando providências para garantir o voto dos brasileiros, mesmo diante dos eventos climáticos extremos. Ou seja, no caso da Amazônia, o Tribunal Superior Eleitoral quer garantir a votação mesmo em eventuais vazantes mais graves dos rios. Por enquanto, mesmo com o Eoninho instalado, os níveis dos rios é considerado normal, de acordo com o Serviço Geológico do Brasil. A decisão mostra que a Justiça Eleitoral quer dar a segurança e continuidade em todo o processo eleitoral. A iniciativa vai monitorar riscos climáticos e apoiar a manutenção da normalidade da eleição, com acompanhamento diário das previsões meteorológicas, além dos alertas hidrológicos e de desastres naturais. E vai integrar dados climáticos para mapear zonas críticas e identificar sessões eleitorais situadas em municípios vulneráveis. Tudo para avaliar os riscos que possam comprometer locais de votação, urnas eletrônicas, transporte de materiais, energia e telecomunicações. Em mais um sinal de que a Justiça Eleitoral do Brasil atua para dar acesso ao voto aos brasileiros e também para que cada voto seja computado como manifestação da vontade livre de cada eleitor, para fortalecer cada vez mais a democracia do país.
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2: O 18 horas de hoje fica por aqui. Muito obrigada pela sua companhia, pela sua audiência. Um beijo, bom fim de semana. Boa noite, Kennison Paes.
4: Boa noite, Karim Leão. Boa noite a todos e ótimo final de semana. Tamo junto.
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0: 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Boa noite. Eu sou Graciano Rebelo e tá começando mais um Pede no Zap. Manda um áudio pra gente. 11 9 83 40 8000 e pede a sua música.
6: Boa noite. Aqui é a Madalena de Belo Horizonte. Quero ouvir Jack Tequila do Skank. Tem nada melhor pra um sextou.
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1: 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Continua o pede no zap aqui na Mix. Ó, você manda um áudio pra gente no 11 983 408 mil e pede a sua música no pede no zap.
2: Sou o Leonardo da cidade do Paulista, Pernambuco. Estou voltando do trabalho pra casa e queria ouvir o Shiny Happy People da banda Ariana.
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2: Eu, Adriano, motorista de aplicar tudo da cidade de São Paulo. Aí, toca o legado pra nós aí, Marcelo Falcão. Aí, ah, o mano Chulão do Charlie Brown. É nóis, vai pra todos os motoristas de app aí. Tamo junto, forte abraço.
0: Fui. 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
2: Ouça o que o seu cão tem a dizer do tratamento que ele gostaria de ter. 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
3: Neste sábado, 22 de agosto, o Brasil inteiro está mobilizado para proteger nossas crianças e nossos adolescentes menores de 15 anos. É o dia D de vacinação. 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Vacinas que protegem contra doenças graves, como sarampo, poliomielite, meningites, pneumonia, coqueluche, febre amarela, influenza, Covid-19, dengue e contra o HPV, um vírus que pode causar diversos tipos de câncer, especialmente o câncer do colo do útero. O meu convite é também um apelo. Leve suas crianças e seus adolescentes a uma unidade de saúde. Procure um posto do SUS mais próximo e leve a caderneta de vacinação na mão ou no celular. O Brasil tem unido forças para recuperar as coberturas vacinais do calendário infantil. Todo esse esforço do povo brasileiro já é reconhecido no mundo todo. Segundo o Unicef, o Brasil reduziu em 86% o número de crianças que não haviam recebido a vacina contra difteria, tétano e coqueluche. E o SUS passou a oferecer mais uma grande conquista da ciência: a vacina pneumocócica 20 valente. A Pneumo 20, que só tinha na rede privada, e agora faz parte do calendário nacional de vacinação. Essa vacina protege contra 20 sorotipos da bactéria pneumococo, incluindo aqueles que mais provocam casos graves, sequelas e mortes por pneumonia, meningite e outras doenças. É assim que o Brasil cuida do seu futuro, valorizando a ciência, fortalecendo o SUS e garantindo políticas públicas que salvam vidas. Quero fazer um alerta muito especial sobre duas vacinas. Uma contra o HPV, um vírus que causa câncer, e a outra contra o sarampo. Em 10 anos de imunização contra o HPV, a prevalência dos tipos de HPV em mulheres vacinadas caiu em 81%. Isso é um marco histórico. Por isso, se você é responsável por um menino ou uma menina na faixa etária indicada, não deixe essa proteção para depois. Vacinar contra o HPV hoje é ajudar a prevenir o câncer no futuro. É uma proteção que pode durar por toda a vida. Já o sarampo é o vírus mais contagioso entre os seres humanos. Em 2024, recuperamos o certificado de país livre do sarampo. Mas os casos da doença explodiram nos Estados Unidos, no México, no Canadá. Desde então, o Brasil tem registrado casos vindos de fora do país. Por isso, toda a atenção das famílias e do SUS é necessária para impedir que o sarampo volte a circular no nosso Brasil. A vacina que protege contra o sarampo é a tríplice viral. Também previne a caxumba e a rubéola. Eu sou médico infectologista, especialista em vacinas e pai de uma criança. Por isso, quero fazer um chamado muito direto às mães, aos pais, aos avós e a todos os responsáveis. Não deixem que as notícias falsas coloquem em risco a saúde das nossas crianças. Vacina é proteção, vacina é cuidado, vacina salva vidas. Vacina no SUS é alívio para o bolso das famílias. Vamos mostrar mais uma vez que o Brasil sabe se unir para proteger aquilo que tem de mais importante: a vida e o futuro das nossas crianças. É vacina no braço e proteção para toda a vida. Vamos vacinar.
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0: Mix, continua o pede no zap aqui na Mix. 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
6: Boa noite, turma da Mix, aqui é a Heloísa de Campo Largo. Uma música legal pro fim de semana seria The Weeknd, Blinding Lights. Um abraço.
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2: Fala galera da Mix, aqui é a Elis de Brasília. Toca pra mim aí, Mr. John. Valeu, boa sexta pra todos. Beijo. 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
2: Fala, Rádio Mix. Aqui é Rômulo, de Tubarão, Santa Catarina. Queria ouvir J Quest.
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1: Mix e o som de Katy Perry, finalizando o pede no zap de hoje, sexta-feira. E não esquece, 11 9 8 3 4 0 8 mil. Manda tua mensagem de áudio, pede a sua música, que a gente ouve ela aqui na Mix. E o pede no zap tá de volta amanhã, sabadão, sempre 7 da manhã.
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0: Mixi, boa noite! Tá começando mais um Festa Mix aqui em 100.7, o seu programa de música eletrônica. Eu sou Graciano Rebelo e vamos juntos até as 9 aqui na Mix. Boa noite, Ayla, sextou, hein?
1: Boa noite, Graciano. Boa noite pra você que tá com a gente na melhor de Manaus, Rádio Mix. Sextou! E sextou do jeito certo. A partir de agora, começa o esquenta da sua noite aqui na Mix. Até as 9, eu e o Graciano vamos ficar com você, preparando o clima para sua sexta-feira, com uma seleção especial e, claro, o melhor da música eletrônica. Então aumenta o som, porque a noite tá só começando. Eu sou a Ayla e esse é o Festa Mix.
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